0: Original Fire com Audioslave, fechando mais um Don't Stop Online. A gente ouviu também The Cure, Friday I'm in Love, Goo Goo Dolls, Slide, Bryan Adams, Make Up Your Mind, som do ano passado. Sitting Color, Lover, Come Back e The Who, o clássico Won't Get Fooled Again. São 10 horas, vai fechando aqui o Don't Stop Online, que volta amanhã a partir das 21 horas. Segunda a sexta, das 21 às 22. Enquanto rola a voz do Brasil no dial, a gente segue por aqui com rock sem intervalos comerciais. Na sequência, depois do intervalo, a gente segue com rock na Kiss. Já, já. Fechou? É isso aí.
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0: 10 horas 4 minutos, estamos de volta na Kiss, reconectando a rede, abrindo mais uma hora de rock com Nirvana.

0: Que bonito, né? Novo som de Paul McCartney na Kiss. Nosso querido Paul, aos 83 anos, lançando música nova e disco novo, né? Essa música, Days We Left Behind, vai sair no próximo disco, que está previsto chegar no dia 29 de maio, ou seja, agora já, né? Falta 3 dias. The Boys of Dangerline é o nome do disco, e tudo isso são referências ao passado de Paul McCartney lá em Liverpool, antes mesmo dos Beatles. Inclusive, na letra dessa música, ele cita algumas referências desse passado lá em Liverpool. E no videoclipe que foi lançado já tem imagens em que, inclusive, ele aparece ao lado de John Lennon. Muito bom, né? 83 anos, e o nosso gentleman Paul McCartney segue firme e forte. 10h22, intervalo, voltamos já.
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6: Dez e vinte e cinco, de volta com Alice in Chains.

Até o fim com os Engenheiros do Havaí. Ouvimos Franz Ferdinand, Take Me Out, Pearl Jam, Last Kiss, Alice in Chains, No Excuses. 10h40, intervalo, voltamos já.

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7: Dez e 43, de volta com o SC.

Cigarettes and Alcohol com Oasis. Essa é uma daquelas músicas que às vezes confundem, que o Rod Stewart gravou uma versão, e muita gente acha que é o contrário, que a música é do Rod Stewart, mas a música original é do Oasis. A gente ouviu também Placebo com Ever You Ever Me, The Clash, Rock the Casbah, BCC, Hard as a Rock. 11 horas, intervalo, já já a programação do ouvinte, valendo a sua participação através do WhatsApp da Kiss, que é o 11 998 87 4343. Escreva aí o nome do som que você está afim de pedir e também escreva seu nome, beleza? Voltamos já.

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7: 11 horas e 3 minutos, está no ar a programação do 20. Valendo a sua participação é pelo nosso WhatsApp, que é o 11 998874343. Escreva o nome do som que você está afim, escreva o seu nome também. A gente vai selecionando a partir agora, o programa vai até meia-noite. Abrindo com ele, Raulzito.

0: The What I Know com Collective Soul, fechando o primeiro bloco aqui da nossa programação do ouvinte, participação da Simone Leôncio, que é da Vila Sônia em São Paulo. Nós ouvimos também a participação do Clayton de Oliveira Coutinho, motorista. Ele pediu Mr. Writer com Stereophonics. Ouvimos ainda pedido do Rogério Mosca de Itaquera, Zona Leste de São Paulo, Beach Boys Barbarene, sintonizado na melhor com a minha esposa Fernanda, ele escreveu aqui pra gente. E ainda o Altair de São Bernardo disse: Brancão, boa noite, manda um som top do Raul. Nós ouvimos As Minas do Rei Salomão. Pra mim é muito top. Não é das mais conhecidas, né? Mas é top demais. 11:17, voltamos já.
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0: Onze e 21, estamos de volta.
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0: Rush.

0: Stranger com Guns N' Roses. Fechando o segundo bloco aqui da nossa programação do 20, participação do Ivan de Guaianazes. Nós ouvimos aí na participação da Tiffany Barr, pediu Oasis com... Oasis não, Easy, pô, eu viajando. Com Faith No More, Tiffany de Piranga, clássico dos Commodores. E ouvimos a participação do Sérgio Adriano da Silva Costa com Rush, Circumstances, 11h37. Tem hora que a gente dá uma viajada, né? Tô falando e lendo ao mesmo tempo. E a gente tá com a tela na frente com um monte de informações e às vezes você bate o olho em outra informação e isso confunde a tua cabeça completamente. E você confunde as palavras, né? Ontem, na hora que eu falei do Deep Purple, eu troquei os nomes, né? Em vez de eu falar Glenn Hughes, eu falei Ian Gillan. E foi só uma troca de nomes. Eu nem percebi que eu falei o nome errado. Por quê? Porque eu tava lendo sobre o Ian Gillan. Tinha saído uma notícia, né? Sobre uma entrevista que o Ian Gillan deu, que ele falou que, na opinião dele, o Black Sabbath era mais importante do que o próprio Deep Purple e o Led Zeppelin na época. Por causa de toda a obra, de tudo que eles acabaram influenciando depois, né? É uma opinião polêmica, mas eu concordo com ele. O próprio Ian Gillan falou isso. E o Ian Gillan que chegou a cantar no Black Sabbath, né? No Born Again. E aí eu comentei sobre o disco que tem o Glenn Hughes nos vocais, que é o disco mais diferente do Black Sabbath, né? E que só tinha o Tony Iommi, né? Da formação original. Nem o Geezer Butler estava nesse disco. Por quê? Porque era para ter sido um disco da carreira solo do Iommi, mas a gravadora resolveu lançar com o nome Black Sabbath. E aí acabei trocando na hora de falar. Falei, ninguém menos que, em vez de falar Glenn Hughes, eu falei Ian Gillan. E aí chegaram algumas mensagens. Ah, falei errado, não sei o que. Confundi. Acontece. 11h39, intervalo, voltamos já.
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0: Deixar um salve aqui pro Marcos Santos, que tá ouvindo a Kiss lá em Salvador, na Bahia. Ele falou: salve. Hoje eu não vou pedir música, só agradecer pela programação. Começo com Raul, já valeu por todos os pedidos. Tá lá. A Vitória Lanches, na Fazenda Grande 3, Cajazeiras, ou Cajacite, Salvador, Bahia. Já abre o terceiro bloco com o Hendrix.

Cashmere, para fechar aqui a nossa programação do ouvinte de hoje, clássico do Led Zeppelin, participação do Guima de Leme, cidade do interior de São Paulo. Ele comentou aqui, todas do Raul Seixas são boas. Toca Led Zeppelin, Cashmere, concordo perfeitamente. Curtindo a Kiss de boa no final do dia, indo pro começo do, de novo dia, valeu, é isso aí, vai virar o relógio já já, né? Nós ouvimos aqui também a participação do Luiz Marcelo Martins, do Campo Limpo, São Paulo. Ele disse, gostaria de ouvir Elvis Love Me Tender, oferecer para minha esposa Ana Paula e o amigo Bento do Atacadão. Tivemos aí no pedido do Juan, que é lá do Rio Grande do Sul. Bah! Ele disse, pode tocar Jimi Hendrix com o Hey Joe? E é isso aí. Fechando aqui, dá tempo de mandar aqui um salve pro pessoal que mandou mensagem apenas para elogiar aqui a programação, como fez aqui o parça DJ Eduardo Nanstin, passando para mandar um abraço, sempre na escuta, os ouvintes, mandando a Paulo os pedidos, como sempre, parabéns. É nóis, tamo junto, valeu. Que mais, ó? O Ciro de Itajaí disse, acabamos de sair do nosso ensaio, banda Tonantes, tocando punk rock. Hoje não ensaiamos Hybrid Moments, Misfits. Se puder, manda aí para nós. Abraço. Obrigado. Valeu. Essa eu fico devendo. O Flávio Taxista disse, boa noite, Branco. Impecável programação para todos os gostos. Muita gente comentando aqui, ó,

0: só para elogiar o Luiz Teixeira Pereira de Bauru, na sintonia, sensacional, rapaziada. Muito bem, obrigado pela participação. Rodrigo Silveira disse, tá perfeito o som, amo ouvir vocês. Rodrigo de Varginha, Minas Gerais, a terra do ET. Valeu, xará. Muito obrigado a todos. 11h39, vamos fechando aqui a programação do ouvinte, volta logo mais às 11 da noite. Na sequência, a madrugada aqui com Marcelo Marques. Um abraço.
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2: Bora lá então iniciar mais um dia. Seja bem-vindo, seja bem-vinda. Prazer, eu sou o Marcelo, depois do Rodrigo Branco. Vamos juntos até às 5 da manhã com o bom e velho rock and roll. E a gente abre a hora com Faith No More, de 1989, Falling to Pieces.

0: Pra fecharmos a primeira hora, som do Guns N' Roses, Hair of the Dog, de 1993, antes Genesis, Invisible Touch, teve ainda Jesus and Mary Chain Head On, The Cure, Love Song. E já que falamos no Genesis, olha só, o Phil Collins entrará para o Rock and Roll Hall of Fame pela segunda vez, após ter sido homenageado em 2010 com membros do Genesis. O músico será consagrado como artista solo na turma de 2026 do evento. No entanto, ele diz que não consegue se imaginar se apresentando no Rock and Roll Hall of Fame devido a seus problemas de saúde. Embora ele esteja se sentindo melhor, é improvável que ele se apresente na cerimônia de indução. Ainda assim, o roqueiro não descartou a possibilidade de voltar a fazer música e ser criativo na profissão que o consagrou mundialmente. Dando sequência, você confere agora Blonde Dreaming.
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0: Esse daí foi o Bon Jovi celebrando o rock como diversão, excesso, liberdade seletiva. Ouvimos Larry Rock, Rock Arena, um hard rock oitentista. Tivemos antes B-52's Legal Tender, a Dave Matthews Band, Where Are You Going? Além do U2, Stuck in a Moment, You Can't Get Out Of. Ligou o rádio agora? Bom dia, esta é a Madrugada Kiss, comigo Marcelo, vamos juntos até às 5 da manhã. Chegando agora, Green Day, Like a Rolling Stone.
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0: E a gente fecha a hora com esta banda que é uma realeza, Queen, One Year of Love. Ouvimos antes Bella Black Shine, que se apresentou no ano passado no festival João Rock. Ela que sempre gostou de música, ouvia Metallica, Smash Pumpkins, Matchbox 20, Third Eye Blind, bastante rock alternativo. Você ouviu Falling, além do The Clash, I Fought the Law. Antes do intervalo, quero mandar um abraço pro Alessandro do Capão Redondo. Ele que hoje na parte da tarde mandou uma mensagem durante o programa às 10 da Kiss com o Samuel Canali. Alessandro, obrigado pelo carinho, recebi a sua mensagem, fiquei muito feliz. E obrigado por acompanhar todos os dias a madrugada mais rock and roll do seu rádio. Depois do intervalinho, a gente ouve Peter Frampton, você ouve I'm New.
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0: Sabe o que mais chama a atenção? É que essa música ela soa como uma balada triste, mas é uma faixa que funciona tanto no nível energético quanto psicológico. A gente ouviu o Kaiser Chiefs fechando o bloco com Indoor Fire War, antes 30 Seconds to Mars, Kings and Queens, Man at Work, Overkill, além dos italianos Måneskin com Supermodel. Agora a gente vai para 1986 com Journey. Você ouve Girl Can Help.
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0: Mais um bloco, encerramos com Lynyrd Skynyrd, Simple Life, antes Radiohead Just e o Noisy Work Is Touch. Falando no Radiohead, o Thom Yorke, o vocalista da banda, resolveu ligar os amplificadores da sinceridade durante entrevista à BBC Six Music e mandou um recado direto para os bilionários da indústria musical. Pois é. Após receber o prêmio Academy Fellowship, York criticou o comportamento de grandes investidores que vêm gastando fortunas na compra de catálogos clássicos, enquanto, segundo ele, falta apoio para os artistas novos desenvolverem suas carreiras. Segundo o York, a música perdeu algo essencial, tempo para os artistas amadurecerem criativamente. Ele destacou também que a nova geração enfrenta um cenário muito mais brutal. E com isso, as declarações de Thom Yorke reacendem um debate que cresce cada vez mais dentro da música. Até que ponto o mercado atual ainda consegue apostar em inovação sem transformar tudo em investimento financeiro? Dando sequência na Madrugada Kiss, você ouve April Wine, Sign of Gypsy Queen.
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0: E o The Cult fecha mais uma hora com American Horse. Antes, Incubus Stellar e o Semisonic Closing Time. Vamos fazer um intervalinho? Na volta, Oasis, você ouve Supersonic.
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0: Uprising, som do Muse para fechar a sequência, antes Dexys Midnight Runners, revisitando 1983 com Come On Nailing, além do som de Snow Patrol, Open Your Eyes. Você confere agora na Madrugada Kiss, Rich Zambora, Hard Times Coming.
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0: Acabamos de ouvir Turn the Page, que parece uma música sobre solidão disfarçada de movimento. Tanto que o nome Turn the Page soa quase como um mecanismo de sobrevivência. Vire a página. E talvez por isso que muita gente se identifica com ela. Ouvimos também Foo Fighters Breakout, Gorillaz Feel Good Inc. Aproveitando, quero agradecer a você pelo carinho de todos os dias. Você que segue sempre sintonizado na rádio que não deixa o rock sair de você. A gente confere agora mais uma do Aerosmith, What It Takes.
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0: Faz tempo que eu não ouço essa música, aliás, faz tempo que eu não vejo o filme. Ouvimos de 1985, tema de Volta para o Futuro, Hugh Lewis and the News, The Power of Love. Inclusive tem a cena icônica quando o Marty McFly toca sua guitarra, estoura o alto-falante. A gente ouviu antes Chicken Foot, My Kinda Girl, Sir Paul McCartney, Coming Up. E por falar em Paul McCartney, está quase para chegar The Boys of Dungeon Lane, seu novo álbum de estúdio que chega no dia 29, na próxima sexta-feira. E a expectativa para o lançamento do álbum tem sido uma atividade gradual por parte de Sir Paul, que já compartilhou algumas músicas e se apresentou no episódio final da temporada do Saturday Night Live, além de ajudar a encerrar o The Late Show with Stephen Colbert em 21 de maio. Então tá aí, vamos aguardar o lançamento do novo álbum de Sir Paul McCartney. Intervalo, na volta, Steve Vai, In My Dreams With You.
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0: Bom dia, boa madrugada, você que sintoniza aqui. A gente ouviu Black Crowes, Hard to Handle, antes The Hand of the Earth, All We Ever Know, Live I Walk the Line. Agora tem Rancid, Time.
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0: A gente ouviu na madrugada mais rock and roll do seu rádio, o som do Aha, Cry Wolf, antes Peter Gabriel, Salisbury Hill, Roxette, The Look. Essa música que teve um impacto gigante nos anos 90, ela chegou como um pop com uma atitude rock, tanto que ela virou o símbolo daquela virada dos anos 80 para os 90, uma música que você não só ouvia, você reconhecia ela em 2 segundos. A gente abre este bloco agora com L7 Pretender We're Dead.
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0: e do nosso acervo de clássicos de 1977, fechando a hora Supertramp, Give a Little Beat, antes Counting Crows, Mr. Jones e o America, A Horse With No Name. E já que tocamos América, olha só, no dia 28 de agosto, Gary Beckley, da banda, lançará um novo álbum solo de estúdio intitulado Mercyful. Anunciado essa semana pelo membro fundador da amada banda América, o álbum teve uma prévia com a música When the Wheels Run Dry. Mercyful foi produzido por Beckley e Larson, gravado principalmente nos estúdios caseiros de Beckley em Sydney, na Austrália. Ele tocou a maioria dos instrumentos em todas as músicas e elas são uma mistura de material inédito, versões finalizadas de composições inacabadas e ideias antigas, desde que ele parou de fazer turnês com a America, ao lado do membro fundador Dewey Bunnell em 2023. Depois do intervalo, a gente abre a última hora da madrugada Kiss e você ouve Oingo Boingo Dead Man's Party.
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0: Uma música tranquila para você começar a despertar para mais um dia. Ouvimos Ice House, No Promises. Antes teve o som do Screaming Trees, Dollar Bill, Sting, Fields of Gold, Oingo Boingo, Dead Man's Party. Quero aproveitar, agradecer a você que está se preparando para ir embora do seu trabalho, você que trabalha como porteiro, você motorista, você que está nas estradas, você que trabalha em hospitais, você que acordou agora para mais um dia. Obrigado pelo carinho e pela sua audiência. Você confere agora na Key, som do Kini, The Way I Feel. Bom dia.
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0: não sei pra você, mas essa música do Bad Religion, Cyanide, traz uma inquietação lúcida. Ela soa como uma consciência acelerada de que algo está errado no mundo, sem aquela ilusão de que existe uma saída simples. Ou seja, ela serve para dar aquela cutucada na gente para a vida. Ela funciona como um incômodo consciente para deixar a gente alerta. Não sei se você tem essa mesma opinião. Antes ouvimos Uns e Outros, Carta aos Missionários, The Hives, Hate to Say I Told You So. E agora a gente abre o último bloco com Pink Floyd, Coming Back to Life.
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0: Things That I've Done. E assim, eu, Marcelo, vou ficando por aqui. Tô de volta amanhã à meia-noite com mais uma edição da Madrugada Kiss. E na sequência, você confere a primeira edição do Don't Stop. A você, um excelente meio de semana.
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6: Tô por aqui, Vanizinha, sim, pra curtir com você a primeira edição do nosso Don't Stop. Você já vai mandando aí nome completo RG. Já começamos de cara com a caixa amplificada da Mondial e abrimos com U2 Lemon.

0: 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Bom dia, nação. 5:09.
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Já começamos muito, mas muito bem a primeira edição do nosso Don't Stop. Oh, já começou aí com Audioslave, Like a Stone, Pearl Jam, Dissident, Van Halen, The Dream, It's Over e U2 Lemon. E tem mais, que é uma hora direto, sem parada. Tem de Run, Run, Save a Prayer.

0: 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Bom dia, nação. 5 horas e 23 minutos.
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1: Red Hot Chili Peppers, Can't Stop, Smiths, Heaven Knows Are Miserable Now, Duran Duran, Save a Prayer. E vai mandando aí, nome completo RG, tem caixa amplificada da Mondial daqui a pouco. Agora, tem Whitesnake, Here I Go Again.

0: 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Bom dia, nação. 5 horas e 36 minutos.
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Belo começo de manhã com a Kiss, com Coldplay, Charlie Brown, com The Offspring, What Happened to You. Ainda você não mandou seu nome, seu RG, daqui a pouco já conto quem leva a caixa amplificada da Mondial. Dá tempo, participa. Vai lá, vamos curtir City in Color, Thirst.

0: 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Bom dia, nação. 5:46.
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0: Banda Cult na Kiss Lil Devil. Para encerrar a nossa primeira edição do Don't Stop dessa manhã de quarta-feira, 27 de maio. Sejam bem-vindos. Obrigada para você que acompanhou aí a Kiss FM ao longo do seu plantão. Para você que está se preparando para sair agora. Chega a ser bem-vindo. Obrigada pela participação. Curtimos aí Lil Devil, Manic Street Preachers, Echo the Bunnyman, Siren, Color, Coldplay. Mas vamos curtir é o seu som depois do intervalo. Porque no nosso cafeteria, você é que comanda a programação da Kiss FM. E a caixa amplificada da Monja do dia é da Eliane Cristina da Silva. Eliane Cristina da Silva. A partir de amanhã ali, 5 dias úteis, Paulista 2200, entre as 10 ao meio-dia ou das 2 às 4 da tarde. Pode comemorar. E na volta, vamos tomar aquele café na Smart Coffee? Bora!
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9: Agora 6:02.
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9: Agora é hora de tomar aquele café especial na cafeteira Smart Coffee da Monja. Você vai levar, hein? Vai levar. Amanhã, não, na sexta. Amanhã ainda é quinta. Sexta-feira. Eu conto quem vai vir buscar aqui a cafeteira. Então vai mandando aí. 998874343. Manda o nome completo. Manda cachê. Diga aí. Eu começo meu dia ouvindo a Kiss FM. E ainda, você pode...

0: e curtir o seu som. Bora lá?
1: Bom dia, Vanizinha. Bom dia. Bom dia, nação. Tio Caio de São Paulo falando. Todos os meus dias começam com a Kiss FM. Nada melhor do que começar também com um cafezinho da cafeteira da Mondial, né?
0: Ah, é.
1: E pra fechar, manda um Fate No More aí. Abraço, nação. Não deixa o rock sair de você.

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1: Bom dia, Vani, tudo bem?
2: Tudo.
1: Bora mais um dia aí na luta.
2: Bora.
1: Manda pra gente aí o Metallica, o Skin Jar. Leandro, aqui de São Paulo, saúde. Valeu, Vani. Não deixa o rock sair de você.
2: Valeu, Leandro. Peraí, deixa eu pegar aqui o seu som. Peraí. Esse som é especial, hein? Vamos curtir. Valeu, obrigada pela participação. Manda o seu também, 6:08.

0: 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Bom dia, 6h13.
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0: Bom dia.
2: Bom dia, Vanizinha. Bom dia, nação. Rafa de São Paulo.
0: Fala, Rafa.
2: É claro que eu começo meu dia ouvindo a Kiss.
0: Sou.
2: Bora aquecer o coração?
0: Bora.
2: Toca um Inexus pra gente?
0: Sim. By my side.

0: dia, Vani!
1: Bom dia!
0: Bom dia, ouvintes daqui, Sérgio Dias de Guarulhos.
1: Fala, Sérgio!
0: Caminhando e quero ouvir 29 Palms com Robert Plant.
1: Boa!
0: Ótima quarta-feira, saúde e paz!

0: 29 Palms, Robert Plant, 6:21, bom dia.
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2: Bom dia, 6:24.
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2: Agora eu vi o seu som. Bom dia. Quem tá por aqui? Opa, opa, agora foi.
4: Bom dia, Vani. Bom dia, Nação Roqueira. Fábio de Belo Horizonte, Vani.
2: Opa!
4: Vani, pra gente começar esse dia bom, bem, toca pra gente aí um Rush Tom Sawyer.
2: Bora!
4: Kiss FM, não deixa o rock sair de você. Saudações,

0: comandando a programação da Kiss FM.
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0: 6h29.
2: Bom dia, Vani. Evandro de Mauá.
0: Fala, Evandro.
2: Eu começo meu dia ouvindo a Kiss FM. Esse cafeteria é simplesmente sensacional, Vani.
0: Ah.
2: Vani,
0: oi.
2: Toca um Raimundos aí pra nós.
0: Bora.
2: Um abraço.
0: Abraço.

0: Raimundo, 6h33, é o nosso cafeteria, ó, a turma que tá indo pra escola aí, já vai participando, já vai mandando, nome completo, RG, eu começo meu dia, eu fim do Aqui FM, já fica aí inscrito, porque na sexta-feira tem a Smart Coffee da Mondial, mas enquanto vai pra escola, vai curtindo o som, né?
1: Oi, Vanizinha, aqui é a Lara, eu invento festa brega na escola, tô bem ridículo, sabe? eu queria pedir uma música, tal qual seria... Thundershock do AC/DC.
0: Beleza.
1: Beijo, não deixo o rock sair de você.
0: E boa festa, Laurinha.

0: 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Bom dia, 6h38.
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0: 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Agora 6h42.
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0: E aí, Lucas?
5: Bom dia, Vani.
0: Bom
5: tudo
0: dia,
5: bem?
0: Tudo?
5: É o Lucas de Guarulhos, começando mais um dia. Toca pra gente aí, Scorpions, Rock Like a Hurricane.
0: Legal.
5: Valeu.
0: Valeu.

0: bom dia, Vani.
1: Bom dia.
0: Tudo bem, Vani?
1: Tudo bem.
0: Vani,
1: oi.
0: Coloca pra gente aí um Snow Patrol, Open Your Eyes, por favor. Vani, não deixe o rock sair de você. Um bom dia a todos. Um grande abraço, Luiz de Santos.

0: simplesmente temos os melhores ouvintes do mundo. Uau, Led Zeppelin, Good Times, Bad Times. Faltam 6 para 7 na 15, ó, vai começar o nosso Wake Up. Já pode começar agora a mandar aí nome completo e e-mail, hein? Agora no sábado, próximo sábado, na áudio, tem Charlie Brown acústico com os músicos Thiago Castanho e Marcão Brito. Sim, da banda, cantando Charlie Brown acústico. E você vai estar lá como convidado da 15 FM, hein? Participa aí, já manda agora, 998874343. No nosso Wake Up também teremos kit da 15 FM. No nosso Wake Up teremos camiseta da 15 FM no nosso quiz. Quer participar do quiz? Aí é especial, hein? Você gabarita 5 perguntas e a camiseta já é sua. Então diga aí, quero participar, hein, Vani? Aceita o desafio. 998874343. Tá quase terminando o nosso cafeteria, mas dá tempo de mais um som. Fala aí, bom dia.
1: Bom dia, Vani. Bom dia, nação. Eu, Wagner, levando meu filho Enzo aqui pra escola, curtindo todos os dias a melhor rádio do planeta.
0: Isso aí.
1: Vani, oi. Liga aí na vinheta.
0: Ó.
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0: Oh.
1: Olha, para esquentar essa quarta-feira, toca aí pra gente. Smell Like a Teen Spirit, do Nirvana. Pra essa garotada já sair quicando da cama. 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
0: Peraí, vou ter que repetir essa vinheta. Manda aí.
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0: Muito bem, todos devidamente acordados para essa quarta-feira, 7:01, terminando nossa cafeteria dessa manhã, vai começar o nosso Wake Up, já vai mandando aí, eu começo meu dia ouvindo a Kiss FM, eu quero participar do quiz, hein, Vani? Pois é, pode participar do quiz, pode curtir. Charlie Brown Jr. Acústico na áudio no próximo sábado, manda nome completo e e-mail, pode faturar kit da Kiss FM, então, claro, e toda a informação para começar o seu dia, bora lá.
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0: E ainda teremos Cadu trazendo informação do trânsito. Fala, Cadu.
3: Ótima manhã de quarta para você ligado aqui na Kiss. Vamos falar da Marginal Tietê. Tem lentidão da saída da Ayrton Senna até a passagem pela rodovia Presidente Dutra. Claro, isso na direção da Castelo Branco. Mais diminuição de velocidade ali na aproximação com a Ponte das Bandeiras. E depois do sistema Anhanguera Bandeirantes até o Cebolão, mais uma vez, pé no freio. Se você faz o trajeto em direção à Zona Leste, ali na região do sistema Anhanguera Bandeirantes, vai encontrar também lentidão. Mas é só por causa do excesso de veículos. Não tem nenhum registro de ocorrência de acidente. 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
2: Agora 7 horas, 5 minutos aqui de todos os prêmios que eu já te contei. Você também acompanha a informação nessa manhã. Supremo Tribunal Federal mantém fim da aposentadoria compulsória como punição a juízes. Governo do Distrito Federal, União e Supremo Tribunal Federal avançam em acordo para salvar o Banco de Brasília. A Anvisa libera nova caneta brasileira para perda de peso. E começa hoje oficialmente a Copa do Mundo para a Seleção Brasileira. O elenco, comandado por Carlo Ancelotti, se apresenta hoje na Granja Comari para exames médicos e os primeiros treinamentos já para os preparativos para os amistosos contra o Panamá no domingo. 7 horas, 5 minutos, começou.
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0: September. Bad Religion, Los Angeles is Burning, The Clash, na Kiss, Police on My Back, 7:16. Opa.
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0: Olha, o desafiante de hoje é o Renato. Bom dia, Renato.
2: Bom dia, tudo bom?
0: Tudo bom. Renato é motorista de aplicativo, é isso, Renato?
2: Isso mesmo.
0: Isso aí, levando São Paulo, circulando por aí, a Kiss FM no rádio. Isso aí, muito bom, maravilha. Então já sabe de tudo. São 5 perguntas fáceis. Se não souber a resposta, fala passo. Eu passo para a próxima, mas a gente vai aproveitar esse tempo para você levar a camiseta da Kiss FM. Combinado?
2: Combinado.
0: Então, vamos lá.
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0: Renato, Astronauta de Mármore, Camila Camila, são sucesso de qual banda?
2: Astronauta de Mármore.
0: Não. Quem é? Quem canta?
2: Passo.
0: O show do Supla, no dia 5 de junho, ele vai lançar álbum, vai celebrar quantos anos de carreira? Oi? Não ouvi.
2: 30 anos.
0: Não, não. Fala mais alto, tá muito baixinho.
2: 30 anos.
0: Não, não é. Não. Quais são os apresentadores do Rockcast da Kiss FM?
2: Nossa, deu branco, passo.
0: Então respira agora. Agenor de Miranda Araújo Neto é mais conhecido como nome artístico do Agenor Miranda.
2: Também passo.
0: Ai não, tá acabando o tempo. Jacob Dylan é filho de qual cantor?
2: Passo.
0: Ah não, acabou o tempo. Que pena, Renato. Que pena, mas na próxima vez vou ligar pra você de novo. Mas vai acompanhando a programação da Kiss FM, que eu sempre dou as respostas ao longo da nossa programação. Beleza?
2: Obrigado.
0: Nada, que pena.
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0: Olha o Jacob Dylan aí, ó. É o filho do Bob Dylan com Wallflowers na Kiss.

0: Rock sair de você, 7h23.
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2: Tá pelas ruas e avenidas da cidade, verificou o final da placa do seu carro, fique atento, viu? Já tá valendo rodízio para carros com placas finais 5 e 6. Esses veículos não podem circular no centro expandido agora pela manhã até as 10 horas, depois entre 5 da tarde e 8 da noite. Já estão valendo também as restrições para caminhões e ônibus fretados desde as 5 da manhã. 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Tamo de volta já aqui na Kiss para falar mais do trânsito.
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0: contente, peguei. Você cantando junto com Engenheiros do Havaí, curte música nacional, né? O Tom Brazuca, então, no próximo sábado, canta junto com Charlie Brown Jr. acústico na áudio. Manda nome completo, e-mail e boa sorte.
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3: Chegada a São Paulo pela rodovia Regis Bittencourt tem lentidão, viu? Do 287 até pelo menos o 281, o motorista encontra bastante problema, bastante lentidão, excesso de veículos por ali pela Regis. Do 285 até a passagem pelo 279, ali no Rodoanel Mário Covas, o motorista encontra apenas tráfego intenso. Dali para frente, sem grandes problemas. Na direção do sul do país, na direção de Itapecerica, boas condições na manhã dessa quarta pela rodovia Regis Bittencourt. 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

0: Wake Up Kiss, Barack Palmer, Another Way, Sisters of Mercy, Walk Away, Harry Smith, Juices Are Wild. 7:52 na Kiss. Olha, o ministro Fábio Dino, do Supremo Tribunal Federal, determinou ainda no dia 16 de março que infrações graves cometidas por magistrados devem ocasionar a perda do cargo. E ontem, a primeira turma do Supremo Tribunal Federal votou para manter esta decisão do ministro. Ou seja, a partir de agora não existirá mais a aposentadoria compulsória como punição máxima. Até então, os juízes, ao cometerem infração grave, tinham a aposentadoria compulsória como punição máxima e ainda a garantia do recebimento de salário proporcional.
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0: Third Jam.

0: Astronauta aqui, Santa Spiro Jam, Something Special. 7 horas 59 minutos, bom dia.
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2: De volta pra gente falar do sistema Anhanguera Bandeirantes. Mais cedo, uma carreta pegou fogo ali na altura do quilômetro 35, região de Caieiras, na direção da capital. Ainda tem problema. Você que vem de Campinas e Jundiaí encontra problemas a partir do quilômetro 40. Duas pistas mais o acostamento interditado por lá, viu? Se você puder, prefira fazer o caminho pela rodovia Anhanguera, que você vai encontrar condições um pouco melhores. Se você vai na direção do interior, as duas rodovias, Anhanguera e Bandeirantes, com boas condições. 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

0: Aqui você ouve Beatles, Come Together, antes Black Rose, Jealous Again, Alice in Chains, Wood. Agora 8 horas 14 minutos na 15, olha, os convocados para a seleção brasileira sob comando de Carlo Ancelotti se apresentam hoje na Granja Comari para exames médicos e os primeiros treinamentos, porque no domingo, dia 31, tem amistoso contra o Panamá no Maracanã e contra o Egito vai ser no dia 6, já nos Estados Unidos, lá em Cleveland. A primeira atividade no campo está prevista para 5 horas da tarde, olha, sem a presença da imprensa. Os ausentes finalistas da Champions League, Gabriel Magalhães, Martinelli e Marquinhos, se juntam ao elenco na próxima segunda-feira, já lá nos Estados Unidos, em Nova Jersey. Por conta das baixas, a CBF convocou dois jovens das categorias de base do Vasco e do Botafogo para reforçarem os treinamentos.
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0: Days of the New, The Downtown. Depois de ouvir uma sequência assim, você tem que ter o kit da Kiss FM. Tem kit da Kiss FM hoje no Wake Up, hein? Manda aí. Nome completo, RG, boa sorte, participe. 8:19.
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3: Marginal Pinheiros tem lentidão na direção da Zona Sul, viu? Do Cebolão até a passagem pela Ponte Cidade Universitária, o motorista encontra lentidão. E dali até a Ponte Engenheiro Ari Torres tem tráfego intenso. Lá na frente, da Ponte Estaiada até a Ponte Nova Morumbi, tem mais um pouquinho de lentidão. Paciência aí, viu? Na direção da Castelo Branco, da Ponte Transamérica até a Estação Granja Julieta, o motorista enfrenta ali diminuição de velocidade com pontos de parada, mas a partir dali o caminho é bom até a chegada ao Cebolão. 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

0: Green Day Warning, Mission, Butterfly on a Wheel, Pop da Kiss, The Passenger. Agora 8 horas 36 minutos, o Brasil passará a ter a sua versão nacional das chamadas canetas emagrecedoras. A Anvisa aprovou ontem a primeira caneta de semaglutida sintética análoga ao Ozempic. O medicamento se chama Ozibi e será fabricado pela EMS, que deu entrada no pedido em 2023 e passou pelo processo, todo o processo técnico da Anvisa. Embora já tenha recebido o aval da Anvisa, a Ozibi ainda precisa passar pela aprovação de preço máximo da Câmara de Regulação do Mercado de Medicamentos antes de chegar às farmácias. Após essa etapa, caberá exclusivamente à EMS decidir a data oficial de lançamento no mercado.
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1: A Avenida dos Bandeirantes tem um pouquinho de lentidão na direção da Marginal Pinheiros, desde a cabeceira do aeroporto até um pouco depois da passagem ali pelo viaduto Santo Amaro. Paciência para fazer o trajeto, ou se você está saindo ali da região do Jabaquara, prefira o corredor da Pedro Bueno, jornalista Roberto Marinho. Está funcionando melhor na manhã dessa quarta-feira. Se você faz o caminho inverso, tem voo marcado no aeroporto ou quer chegar à região do Jabaquara ou acessar o sistema Anchieta Imigrantes, pode escolher Bandeirantes e também jornalista Roberto Marinho com boas condições. 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

0: Isso pro sábado, Marcinha. É isso mesmo, vai curtir Charlie Brown, acústico na áudio, apresentação da Kiss FM. E o Evandro Soares Lima tem 5 dias úteis, ó, da turma da Kiss FM, vai entrar em contato com você para combinar o dia que você vai retirar aqui o seu kit da Kiss, tá, Evandro? Evandro Soares Lima, aguarde! Evandro Soares Lima, e vai receber par de ingressos para curtir Charlie Brown acústico na áudio, a Márcia da Costa. 8:58 aqui, tudo preparado? Tá tudo preparado, Paulinha, bom dia.
1: Tá tudo preparadíssimo, e hoje vamos falar sobre uma polêmica.
0: Opa, adoro.
1: Só pra chamar audiência.
0: Ah, vai. Fala.
1: Assim, ó. O pessoal da série Rex falou que quer lançar a temporada toda, né? Tudo em DVD.
0: Sim, por DVD? Quê?
1: Ó, eu falei... A Vani já tá assustada aqui. Porque qual que é o medo? Assim, o stream resolveu tirar a série do catálogo. E aí você acaba desaparecendo. Então eles falaram, pô, é uma boa hora pra você ter coisas permanentes. Se você gosta, é bom ter coisa permanente. Aí fica a dúvida. Será que a galera ainda compra DVD? Eu quero saber se o pessoal em casa tem DVD. Se tem coleção de DVD. Eu tinha a coleção do Sex and the City e o Beatles Anthology. Agora, o problema é que eu não tenho mais o tocador de DVD. Então, eu estou lá com uma coleção. Em algum momento, eu vou poder revisitar. Não sei quando.

0: falar sobre isso hoje no Luz Câmera 15 e, claro, trazer todas as novidades aí do mundo do entretenimento.
1: Então aguarde, já vai começar.
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3: Subida da Rebouças com tráfego um pouco mais carregado da Brigadeiro Faria Lima até a Joaquim Antunes. Dali até a estação Oscar Freire do metrô, só tráfego intenso. Se você faz o trajeto inverso, sai da região da Avenida Paulista, quer chegar a Marginal Pinheiros, aí tem que ter um pouquinho mais de paciência. Desde a saída da Paulista até pelo menos a Capitão Antônio Rosa, você vai encontrar problema. Lentidão por ali. Augusta, Colômbia, Europa e Cidade de Jardim pode te ajudar a fazer esse trajeto aí em melhores condições. 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
0: Muito bom dia, brasileiros. Luz, Câmera, Kiss no ar, na Kiss FM. Eu sou Dani Taranha. Ela é Paula Carvalho. Bom dia, Paulinha.
8: Bom dia, Dani. Como é que você tá?
0: Eu tô bem. Tô ótima.
8: Quarta-feira, né? É o meio da semana.
0: Sim.
8: Aquele momento onde a gente pode bater um papinho aqui nesse programa. Inclusive sobre polêmicas no mundo do entretenimento.
0: Olha só, gente. Os criadores da série Hex estão apostando em mídias físicas diante do futuro incerto da HBO Max, em meio à fusão com a Paramount e a Warner Bros. A ideia é garantir a existência da série de comédia nos próximos anos, sem depender exclusivamente do streaming. Segundo eles, mídias físicas são importantes para preservar obras audiovisuais. Aspas aqui. É um momento crucial para as pessoas investirem em mídia física, pois as coisas estão sendo retiradas dos catálogos o tempo todo. Você fica tipo, ai, adoro esse filme, quero assistir. Mas não dá, ele simplesmente não existe mais. Isso coloca o poder da distribuição da arte nas mãos dos algoritmos, dos caprichos das pessoas e de certos executivos que não gostam do irmão de alguém. Então, por isso, tiram do ar o filme, a série ou o que for. Isso é muito assustador.

0: Caraca.
1: Eles estão pensando em fazer isso com a série Hex, que vai ter agora o final amanhã, né? Amanhã é o último capítulo, o último episódio da quinta temporada, que é o final da série. Então eles querem lançar um box.
0: Um box, o famoso box, né?
1: Pois é.
0: Com as temporadas completas.
1: Pois é. E aí a gente quer saber de você. Você tinha ou você tem algum DVD dos seus filmes ou das suas séries favoritas? Você ainda tem?
0: Você eu tem tenho ainda, ainda.
1: Eu tive muito box. Box de House, box de…
0: Mentalist,
1: do Mentalist, que eu falei. Tinha também algumas trilogias de filme de terror. Mas hoje eu só tenho os DVDs, a série completa e os filmes completos, os especiais, tudo do Monty Python. Que é a única coisa que eu tenho guardado em casa. E eu tenho ali um aparelhinho de Blu-ray pra quebrar o galho quando eu quiser assistir. Aliás, nem sei como é que liga mais esse aparelho de Blu-ray.
0: Porque se tá ele lá, liga,
1: é, se
0: TV,
1: ele liga também,
0: Smart tem isso. TV.
1: Às vezes nem liga mais. Mas enfim, é a única coisa que eu tenho. Você tem alguma coisa guardada ainda?
0: Eu tenho o Anthology dos Beatles.
1: Boa.
0: E eu tinha o Sex and the City, emprestei pra alguém que eu não lembro quem. Ou seja, perdi. Isso acontecia muito também.
1: É...
0: Você emprestava o box e depois a pessoa perdia algum dos discos, alguma coisa, estragava com a sua coleção.
1: Horrível.
0: É bastante comum também. Mas assim, acho que eu só fiquei mesmo com o Anthology, mas eu não tenho mais nenhum DVD player. Então não sei como eu assistiria hoje.
1: É.
0: Né? Porque também nem sei quanto custa e se temos ainda pra vender o DVD player.
1: Essa
0: é uma coisa que
1: você
0: só compra pela internet por encomenda.
1: Exato.
0: Não tenho a menor ideia. Agora, será que a galera ainda tem coleção de DVD, ainda investe nisso e faz ali, enfim, o seu acervo? A gente quer saber disso, porque tá valendo o manto da Kiss.
1: Oba.
0: Então, pra você ganhar, você participa pelo nosso WhatsApp, o 11 99887-4343. Manda nome, RG, tamanho, e conta aí pra gente se você tem uma coleção, o que é que tem na sua coleção. Se quiser mandar foto no WhatsApp, a gente vê a foto de vocês. Vai ser uma grande festa.
1: Muito que bem, começamos com Ozzy.

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2: De volta com Luz, câmera, Kiss, pra contar pra vocês que a Netflix anunciou uma nova série brasileira, por enquanto sem nome divulgado, que será estrelada por Marieta Severo, Alice Wegman, Nanda Costa e José de Abreu. Olha que loucura. Que lindo. A trama vai acompanhar mãe e filha da elite carioca, atravessada por conflitos emocionais, segredos e relações marcadas por manipulação. Apesar da mistura entre suspense e mistério, o elemento central continua sendo o melodrama, que é o que a gente gosta.
3: É, né? E falando, Daniela, em serviços de streaming, veja, teremos agora no dia 30 de maio o lançamento do Tela Brasil, essa plataforma grátis. Gente, eu fico tão feliz quando eu ouço essa palavra.
2: Grátis.
3: Porque para mais uma plataforma paga, credo, né? A gente não quer pagar mais nenhuma, porque já tem tantas.
2: É.
3: Bom,
2: isso.
3: Mas o Tela Brasil, gente, contará com mais de 500 obras audiovisuais brasileiras que deve ser acessada aí com o cadastro do GovBR. É um modelo parecido com o funcionamento de outros apps oficiais recém-lançados, como o Mac Livros e o Mac Idiomas. A iniciativa também busca atender atividades culturais em escolas, cineclubes, bibliotecas públicas e outros espaços de cidadania cultural. Então, já a partir do dia 30 de maio, olha que legal.
2: Olha que beleza! Ótimo! Quando é de graça, então...
3: Gente, o que
2: melhor
3: a gente precisa...
2: ainda.
3: Olha, os filmes nacionais de graça no serviço de streaming que estreia agora dia 30. Eu gosto. O Mac Livros eu achei demais também.
2: É boa
3: várias,
2: também.
3: Vários livros pra gente poder ler de graça. Tá aí, agora não tem mais desculpa, né?
2: Cultura salva.

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1: De volta com Luz, câmera, Kiss, agora com as rapidinhas pra vocês, porque produtos relacionados ao filme Vingadores, Doutor Destino, podem revelar possíveis participações especiais. De acordo com o canal Sammy's Collectible Toys Hall, ó, que em inglês eu mandei agora, gostar, especializado em lançamentos de brinquedos e colecionáveis, a Hasbro lançará a primeira linha da coleção do filme com 4 personagens. Vejam, Doutor Destino, Capitão América, Thor e o Homem-Aranha do Tobey Maguire.
2: Ixi!
1: Pois ué. É. Será-se? O lançamento oficial vai acontecer na San Diego Comic-Con deste ano, que é logo aí. E o filme Vingadores Doutor Destino estreia em 17 de dezembro.
2: Olha, e a Netflix, gente, divulgou o trailer de Várzea, Onde Nasce o Futebol, que é a nova série documental brasileira que estreia agora em 20 de junho. Essa produção acompanha os bastidores da Supercopa Pioneer, considerado o maior campeonato de futebol de Várzea aqui de São Paulo, mostrando rivalidades entre bairros, histórias de superação e a paixão pelo futebol de periferia. Sabe que hoje aqui no programa a gente está conversando com vocês sobre essa questão da mídia física, né? Sim. O DVD, o Blu-ray. A gente perguntou para vocês se vocês colecionam, se vocês têm. E claro que tá valendo aí uma camiseta da Kiss FM no 11998874343. Manda nome, RG, o tamanho do manto. E um monte de gente tá participando, contando as suas histórias. Olha, temos a Emily, de Vila Rica, dizendo que tem a coleção dela guardada até hoje, que queria ter terminado de colecionar o Dr. House, ER, The 70s Shows, entre outros.
1: Ó, que legal.
2: Mas que depois que ela teve, acho que o filho dela, que chama Lucas, ela não conseguiu mais, né? Quem sabe mais pra frente, que o aparelho, o tocador lá do DVD, ela tem também, mas que nessas TVs novas não funciona, veja bem. Então ela tá torcendo pra que a indústria volte com essa ideia de mídia física e atualize as TVs pra aceitar o player dela aí de novo, para ela poder revisitar a coleção. A gente tem também o Leandro Silva Pires, do Parque São Domingos, dizendo o seguinte, que ele tem alguns DVDs ainda e um aparelho guardado para ver algum dia. Risadas. Cuidado, hein? Já pode te aviso, ser. Leandro, pode ser que não dê certo.
1: Que não
2: depende
1: funcione.
2: Da sua TV. É. Sobre os boxes, ele tem dos filmes do Rock Balboa e O Senhor dos Anéis e a série... As 5 primeiras temporadas de Supernatural, que tem 11 temporadas. Então essa coleção está assim, meio que na metade.
1: Entendi.
2: Ele vai ter que correr atrás.
1: Tem um processo ainda.
2: Não é verdade?
1: Acho que dá tempo. Vamos de Talking Heads.

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1: De volta com Luz, Câmara Kiss, para contar para vocês que a Disney acaba de anunciar oficialmente o lançamento do Disney Plus Benefícios. É um programa que oferece vantagens extras para assinantes da plataforma no Brasil. Entre os benefícios anunciados estão 50% de desconto numa rede de cinemas, vantagens em aplicativos de transporte e alimentação, meses grátis no Spotify Premium e acesso a experiências e sorteios exclusivos. O Brasil foi o primeiro país fora dos Estados Unidos escolhido para receber este programa. Segundo a empresa, a decisão veio após o alto nível de engajamento dos brasileiros com a marca e com o streaming. E esse movimento acompanha uma tendência cada vez mais forte entre plataformas digitais. A Amazon já transformou o Prime Video num pacote que reúne streaming, frete grátis, músicas, games. Netflix também vem expandindo para eventos presenciais, games, Spotify, a mesma coisa. Ou seja, talvez para compensar o valor alto que eles cobram da gente, Paulinha?
2: Mas eu sempre tive essa teoria, né? A gente teve a TV a cabo, que por muito tempo tinha uma assinatura e reunia vários canais. Sim. Aí a gente foi para um caminho de assinaturas individualizadas e várias assinaturas para consumir o conteúdo. E que isso era uma bolha, né? Uma hora é isso, vai estourar. Porque não tem quem possa pagar todos os serviços o tempo inteiro. Então agora a gente tem esses aglomerados, né? Vários que se juntam, então você paga ali um benefício em um que reúne e traz entregas em vários outros e tal. E eu fico, pelo menos, eu sou essa pessoa, eu fico caçando qual é o melhor combo.
1: Sim,
2: quem
1: porque
2: te oferece
1: já que você vai
2: mais
1: pagar
2: assinaturas, mais vantagem, enfim. É, eu acho que é a saída, porque ninguém quer pagar todos esses streamings. Sim,
1: até
2: o tempo inteiro.
1: Não dá, não.
2: Exatamente.
1: Dá. E temos prêmio hoje, tá valendo o quê?
2: Tá valendo a camiseta, o manto da Kiss FM. Você participa pelo WhatsApp, que é o 11 99887-4343. Manda o nome, o RG e o tamanho. E conta pra gente se você ainda tem DVDs, coleções, né? Se você ainda liga pra mídia física só. Temos aqui, por exemplo, o Ricardo Ramos de Goiânia, que diz que tem Seinfeld, todas as temporadas, tudo completinho em DVD.
1: Olha só, eu adoro Seinfeld. Midnight Oil,

0: É o Midnight Oil fechando Luz, Câmera, Kiss de hoje. Paulinha, quem levou o quê?
1: Camiseta é o manto da Kiss, que foi para Rodrigo Leal, RG final 2697. Rodrigo, fica tranquilo, porque a nossa produção vai entrar em contato com você para você descobrir o caminho das pedras para ganhar a sua camiseta.
0: Pois é. Parabéns, Rodrigo. A gente volta amanhã a partir das 9 da manhã. Na sequência tem o Babu. Deixa eu ver se eu vou apertar o botão certo aqui, amiga.
1: Você vai, concentra.
0: Porque hoje deu um negócio, deu um problema
1: aqui. Tá
0: diferente
1: hoje.
0: Vamos ver. Ó, a gente volta amanhã. Eu acertando o botão ou não. Pera aí, 1, 2, 3 e...
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0: Acertei o botão.
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4: 10 horas e 1 minuto aqui na Kiss FM. Seja bem-vindo, seja bem-vinda, porque tá começando às 10 da Kiss. A partir de agora, o Festival do Errô, porque hoje, o primeiro lugar, um americano, que começou sua carreira na década de 70. E por enquanto é só o que eu vou falar, senão vocês vão pro Google. Já tem gente pedindo música aqui, ó. Quem é esse aqui? Deixa eu ver. O Wagner Rogério falou que quer escutar New Mother Arms. Ô Wagner, obrigado pela mensagem. Manda mensagem agora pra tentar acertar o primeiro lugar e pra concorrer também a um par de ingressos. Par de ingressos pro show do Thiago Castanho e Marcão Brito, o acústico do Charlie Brown Jr. Lá na Áudio no dia 30. Áudio dia 30, acústico Charlie Brown Jr. com Thiago Castanho e Marcão Brito. Você pode ter um par de bilhetes
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4: Digitais, porque você manda seu nome e seu e-mail. Ó como a gente começa.

Que biscoito fino, oitavo lugar, o Queen fazendo Don't Stop Me Now. Nono teve Echo and the Bunnymen, Seven Seas, e também teve o Dio abrindo hoje com Rainbow in the Dark. 10 horas e 13 minutos, ninguém acertou e nem vai acertar o primeiro lugar porque tá difícil. Americano começou a carreira na década de 70. Ó quem tá por aqui, o Jorge. Babu, tamo aqui na viatura escutando as 10 da Kiss. Primeiro lugar hoje é Metallica. Tomaram um erro na viatura. Valeu, Jorge, obrigado, bom trabalho aí pra vocês. Ó, e aproveitando que ele mandou direto da viatura a mensagem, como se diz no jargão policial, vou passar a capivara do primeiro lugar agora. Esse cara fez sucesso, tem músicas de sucesso nos anos 70, 80 e 90. Presta atenção, anota aí. Alcançando 33 vezes o top 40 nos Estados Unidos. Tudo composição própria. Ganhou, não vou falar quantos Grammys, mas ele teve 23 nomeações. E já vendeu mais de 150 milhões de álbuns around the world. Ao redor do mundo. Que isso, quem é esse cara? 998874343, Ana Paula tá por aqui, deixa eu ver o que ela falou. Lá de Interlagos, com sua primeira dica, eu vou chutar o Lynyrd Skynyrd. Tem um brechó, o brechó da loira aqui em Interlagos. Ouço aqui o dia inteiro. Ana Paula e seu brechó, muito obrigado pela participação, Ana. Tomou-lhe o erro. Aí o Félix da Rocha tá por aqui e falou, o primeiro lugar eu vou de Bon Jovi. Eu quero o prêmio. O Félix tá concorrendo sim, hoje tem um par de ingressos aqui pro show do Thiago Castanho e do Marcão Brito. Membros originais do Charlie Brown Jr. vão fazer esse acústico lá na áudio no dia 30. Manda mensagem, ó, tem um monte de gente aqui achando que é esse cara, ó. Achando que é o Bruce Springsteen. É o cabelo lá da mineração de base da cidade de Pedreira. Tomou-lhe o erro. Mas esse cara é tão famoso quanto o Bruce Springsteen nos Estados Unidos. Aqui no Brasil ele fez um sucesso relativo, principalmente com uma música. Ai, nem vou falar. Meu nome é Catherine de Itaquera, é o Bruce Springsteen. A Catherine tomou um erro. Obrigado pela participação, tá concorrendo ao par de ingressos. Quem mais tá por aqui, ó? Olha aqui, a Marisa mandou uma mensagem com uma foto. Babu, esse é o visual da minha janela. Que isso, eu acho que ela mora numa montanha. É uma garota da parte alta da cidade. Marisa, um beijo pra você. Que janela, hein? 10 e 15 aqui na Kiss. Number 7. A gente vai com o Velvet Revolver fazendo Fall to Pieces.

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6: O Ronaldo lá de Boituva falou assim, ó: bom dia, Bob Dylan é o cara das 10 da Kiss. Tomou-lhe o erro. Aí em Boituva, interior de São Paulo, lugar bonito, lá dos saltos de paraquedas. Quem mais tá por aqui? Eu teve alguém que falou assim: bom dia, Babu. Direto da Marginal, lugarzinho perfumado. Ai, ai, ai, Marginal Pinho. Ai, ai, ai. Dia de sol estalando, como se diz nas ruas, então. Nossa. Aí o K. Fernandes falou assim: o primeiro lugar... acertou. O primeiro a acertar o primeiro lugar aqui, ele foi até o chat GPT. Não vai dirigir e pesquisar no chat, hein? Bom dia, El Bigodon, que delivery, hein? Ixi, acertou e falou a música. Quem mandou isso daqui? Edson. Edson acertou o primeiro lugar. Como é que vocês estão acertando? Eu só falei que é americano, década de 70. Mais de 150 milhões de álbuns vendidos ao redor do mundo. Nossa, quem é esse cara? Bom dia, Babu. Lógico que é o mestre Bob Dylan e o clássico Blowing the Wind. Ele é Newton, lá de Rio das Ostras, no Rio. Tomou-lhe o erro. Bom dia, o primeiro lugar, nossa, Daniela Arantes, que tá lá na Beneficência Portuguesa. Um beijo, obrigado pela participação, acertou. Teve alguém aqui, a Eliana de São Caetano, falou assim, ó, sei lá. Ela falou sei lá e falou o nome da pessoa. Acertou o primeiro lugar, como é que vocês estão acertando agora? 998874343 é o telefone. Você manda sua mensagem, você tá concorrendo a um par de ingressos pro acústico do Charlie Brown, Thiago Castanho e o Marcão Brito, lá na Áudio no dia 30. Quem mais tá por aqui, ó? A Eliana lá de que acertou, né? Quem mais? O Thiago tá por aqui também, ele falou assim, ó. Você acabou de entregar, você falou o nome da música em português. Eu?
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6: 10 horas e 26 minutos, aposto que vocês vão adorar agora. Clássico Supremo. Falei?

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Number 4.

O Morrissey aqui na Kiss fazendo Sudhead. Esse foi o quinto lugar. A vinheta foi errada, mas esse foi o quinto lugar. E sexto teve Jethro Tull com Aqualung. 10 horas e 36 minutos. Aline Marque de Guarulhos falou: bom dia. O primeiro lugar. Ixi, acertou a Aline Marque. Aline, um beijo, obrigado pela participação. Tá concorrendo sim, par de ingressos pro show do Thiago Castanho e do Marcão Brito. Charlie Brown Jr. acústico. Dia 30 lá na Áudio. Quem mais tá por aqui, ó? O Wanderson, que é motorista de aplicativo. Bom dia, Babu Bigodinho do D'Artagnan. Eu te vi hoje mais cedo ali na Augusta. Ai, ai, ai, Wanderson. A primeira de hoje é Joey Cocker. Tomou-lhe um erro. Transatlântico, do outro lado, Estados Unidos da América, década de 70, teve sucesso. Teve músicas de sucesso nas décadas de 70, 80 e 90. Mais de 150 milhões de discos vendidos. O que mais eu posso falar sobre esse cara incrível? 23 nomeações ao Grammy. Que é isso? Quem mais tá por aqui do interior de São Paulo aqui, ó? Sorocaba. Olha aqui tá o Joe. O Joe falou assim: Babu, eu e o Billy, a gente não sabe ainda quem tá em primeiro lugar. Olha só, o Joe e o Billy estão lá. Obrigado pela participação, então tomaram o erro. Seria Elvis de Pelvis? Não sei, só sei que quero os ingressos. O Thiago, taxista de Guarulhos, tá concorrendo, Thiago. Mas tomou-lhe o erro. Rodrigo Bonomi tá por aqui também, deixa eu ver o que ele falou. Cadê o Rodrigo Bonomi? A Paulínia também, ó, interior de São Paulo, acertou também o primeiro lugar de hoje. Number 4. Ixi, vai achando. TNT com AC/DC agora nas 10. Vai!

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1: Quinze minutos para as 11 horas da manhã aqui na Kiss FM. Rolando às 10, o Fernando, que é taxista, lá de Embu das Artes, fala assim, ó, o primeiro lugar eu acredito ser o Boss. Assisti há pouco tempo o filme dele, bem legal. Não assisti ainda, deve ser legal mesmo, mas você tomou-lhe o erro. Ele é tão famoso quanto o Bruce Springsteen lá nos Estados Unidos? Vendeu tanto quanto 150 milhões de cópias ao redor do mundo? Obrigado pela sua participação, tomou-lhe o erro. Bom dia, babu. A Dona Beth, minha mãe, mandou uma foto da Dona Beth tomando café da manhã. Chegou na cozinha e tocou e se disse. Ah, ela tava me falando, a Júlia, que toda vez que Dona Beth chega na cozinha, toca e se disse. Dona Beth, um beijo, bom café da manhã. Júlia, pra você também, tá bom? O Jackson Câmara, lá de Araçatuba, tá por aqui. Ele falou, não seria o... Seria ele, sim. Acertou o primeiro lugar. A Margota por aqui falou, é o Paul McCartney. Paul McCartney tomou-lhe um erro transatlântico. Do outro lado do Atlântico, aqui no aqui nos Estados Unidos da América, o Cristiano de Belo Horizonte falou, claro que é o Michael Jackson, tá muito fácil. Ixi, tomou-lhe um erro. 998874343. Tá concorrendo ao par de ingressos... Ih, engasguei. Tá concorrendo ao par de ingressos pro show do Thiago Castanho e do Marcão Brito. Acústico Charlie Brown Jr. dia 30, lá na áudio. Ó, bom dia, babu. Por acaso, o primeiro lugar é Lou Reed. Armando de Guarulhos tomou-lhe o erro. O Mufato da City America tá achando que é Bob Dylan, também tomou-lhe o erro, o Mufato. Ai, ai, ai, hoje tá difícil, mesmo eu tendo passado aqui toda a capivara do primeiro lugar. Tem alguém aqui que falou assim, ó, bom dia, tudo bem? A banda é Aerosmith, eu sou a Fátima e sou do Butantã. Sou bibliotecária. Imagina ouvir aqui todos os dias em uma biblioteca. Eu até falei mais baixo pra não incomodar ninguém. Fátima, um beijo. Tomou-lhe o erro na biblioteca. Number 3. Olha aqui quem chegou em terceiro lugar. Esse é biscoito fino daquela caixa pintada à mão. O Rush fazendo The Spirit of Radio. Vai achando que tá bom de açúcar.

Segundo lugar de hoje, essa explosão de Ramones fazendo Let's Go. E terceiro teve o Rush com The Spirit of Radio. 10h54, a Sandra tá por aqui. Ela deu risada primeiro, depois ela falou: o primeiro lugar é o Tom Petty. Beijo, babu, tomou-lhe o erro. Mas tá participando, Sandra, tem que mandar e-mail. E-mail, porque tem par de ingressos aqui. Par de ingressos pro acústico do Charlie Brown lá na áudio com o Thiago Castanho e o Marcão Brito. Sandra tomou-lhe o erro, quem mais? Bom dia, babu, bigode de galã de novela mexicana. Esse com certeza é o Baitaca. Abraço de Tapejarense, Indústria Gráfica, de Tapejara, Rio Grande do Sul. Indústria Gráfica, falei tudo errado. Tapejarense lá em Tapejara, Rio Grande do Sul. Tapejara eu não conhecia, hein? Obrigado, viu, meu irmão, pela mensagem. Quem mandou essa daqui? Não colocou o nome, só colocou o nome da gráfica, da Indústria Gráfica. Obrigado pela participação. Tem alguém aqui que falou assim, ó: hoje não tocou o Green Day, cujo vocalista é o Billy Joel. Sabe o Billy Joel Armstrong? Sei, tomou-lhe o erro. Não é o Billy Joel Armstrong. No entanto, o Henrique de Cubatão tá por aqui e falou assim, ó: ele gostou muito do deal que rolou hoje em décimo lugar e quer o par de ingressos. Henrique César dos Santos, lá de Cubatão. Teve alguém aqui, esse ouvinte aqui, como é o nome dele? Daniel Ximenes, lá da Zona Leste, falou que era o Billy Joel Armstrong. Ele acertou parcialmente, porque o primeiro lugar começou a carreira em 1973, lançou a primeira música de sucesso, Piano Man. O sexto artista que mais vendeu nos Estados Unidos, com 78 milhões de cópias. No mundo, 150 milhões. 6 Grammys, 23 nomeações. Que figura aqui no Brasil. Como ainda não existia MTV e tal, então passavam alguns clipes em alguns programas, como o Clip Trip, que de vinil mostrava essas músicas pra gente. Inclusive essa daqui que eu lembro até hoje, já tô vendo aqui o videoclipe rolando na minha cabeça. O primeiro lugar de hoje, Number 1, Billy Joel fazendo

Ai, vocês são terríveis. Teve alguém aqui, o Rogério, que falou música de parquinho. O Luca falou, essa é a música mais Backstreet Boys do Billy Joel. Essa tocava aqui muito no Brasil, nas rádios e também no, na TV. Quando ainda era muito precoce o lance dos videoclipes e tal. Aí Billy Joel e seus amigos da banda eram frentistas do posto de gasolina. Aí chegava aquela garota bonita da parte alta da cidade. 11

0: 11 horas em ponto, como eu já disse, fica aí porque agora na sequela começa a Batalha do Rock.
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6: 11 horas e 4 minutos, começando a Batalha do Rock na Kiss FM. Tem alguém mandou mensagem aqui, deixa eu ver o nome dele. Ele mandou uma mensagem assim, ó: bom dia a todos da minha rádio maravilhosa, que é a Kiss FM. Eu me chamo David Bratfish, de Pirituba, 24 horas na Kiss. Ah, ele falou assim, ó: me inscrevam nas promoções de vocês e se precisar falar comigo, não liguem. Falem por mensagem, não posso atender no trabalho. Tá bom, David, pode deixar, vou avisar aqui, aqui o não liga pro David, hein? Começando a Batalha do Rock, espero que vocês já estejam preparados. Porque mesmo sem iniciar a batalha, eu já prevejo manifestação na Paulista. A primeira batalha do rock. A BM. A batalha do metal.
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6: 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A batalha do metal. Para. Ai, até engasguei. Judão fazendo Turbo Lover. Ou você prefere? Nossa, agora eu quero ver.

Ai, ai, ai. Metallica com Mama Said. Você prefere Judas Priest com Turbo Lover? Ou Metallica fazendo Mama Said? 11 horas e 6 minutos, 99887-4343. Começou a Batalha do Rock.

0: Que é isso? U2 fazendo Atomic City. Esse som de 2023, eu acho que eles lançaram essa música na ocasião do lançamento daquela bolona lá em Las Vegas, lembra? Como é o nome mesmo daquela bolona prateada? E fazendo e uma homenagem a essa música Atomic City, que vocês percebem sempre, né? Que é uma homenagem ao Blonde. Call Me. U2, Atomic City, teve Stones com Start Me Up e tem a batalha.
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0: 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A batalha do Metal. Judão, a banda 1, fazendo Turbo Lover. Que é isso? A Jane já me falou aqui, o nome é Sphere. Aquela bolona em Las Vegas é Sphere, esfera. Obrigado, Jane, um beijo. Você prefere Judas Priest na Batalha do Metal fazendo Turbo Lover? Ai, ai, ai. Ou você prefere o Metallica com Mama Said? 11:14 na Kiss. Vamos esperar a James cantar, peraí.
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0: 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Aí.
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0: Que isso, que batalha. 998874343. O Marcelo Zass, ele já chegou aqui dando bronca. Bom dia, Babu. Essa batalha não está justa. Se é uma batalha do metal, tinha que colocar um metal do Metallica e não uma balada. Dito isto, vou de Metallica. A BBM, Batalha das Bandas de Metal. Ô Marcelo, obrigado, meu irmão. É, Metallica é quase imbatível. Vamos ver o que vai acontecer aqui hoje. Olha aqui, tem mais ouvinte da Kiss lá em Tapejara, Rio Grande do Sul. Aí falou assim, ó, gauchada em peso na audiência, a Bruna. Bruna Canali, lá de Tapejara, Rio Grande do Sul. Um beijo, obrigado, viu, Bruna? A audiência lá no Sul tá inacreditável nesses dias. Todo mundo, inclusive você pode indicar para os seus amigos, seus primos. O aplicativo da Kiss, mesmo que não tenha uma rádio de rock que você escute tanto na sua cidade, pode escutar a Kiss pelo aplicativo. Aliás, se puder avisar, eu agradeço. Ai, ai, ai, nem vou falar mais, deixa quieto. Quem mais tá por aqui, ó? Babu, bom dia, bigodinho do Mestre Kami. Ah, ela tá falando, a Angélica tá falando do Dragon Ball. Aqui em casa, todo mundo, Christian e eu, somos Team Judas. Lá de Caxias do Sul, Rio Grande do Sul, Christian e Angélica. Um beijo pra vocês, obrigado pela participação, deu Judão. Bom dia, Babu. Apesar de não curtir esse disco do Metallica, essa música eu curto muito e meu voto é Metallica. O Júnior da Vila Libanesa. Vocês viram como tá a batalha, né? Praticamente empatada, porque é Judão versus Metallica. 998874343.
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0: 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Olha, eu acabei de falar que o U2 fez aquela homenagem pro Blonde. A gente escuta o Blonde agora, se liga.

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8: 11 horas e 23 minutos aqui na Kiss FM. A última chamada para a primeira batalha do dia. Mas antes quero mostrar para vocês onde a Kiss chega. O Walter Filho tá lá em Fortaleza, lá no Ceará. E ele mandou uma mensagem aqui para mim agora assim, ó. Babu, meu filho tá aí na Kiss. Ah, o Walter falou que o filho dele tá aqui. Eu olhei aqui dos lados, não tinha ninguém. Quando vê, chega aqui o Tacano com o Marcelo aqui. O Marcelo que é filho do Walter que tá lá em Fortaleza e o Marcelo de Roraima. Olha onde a Kiss FM chega. Muito obrigado pela sua visita aqui, viu, Marcelo? Seja sempre bem-vindo. Walter Filho tá aqui, hein? E o Walter falou assim, ó, vou de Judas Priest. A batalha do rock tá pegando. Quer ver, ó, teve alguém que falou aqui, ó, deixa eu ver. Ah, olha aqui, ó, vê se você concorda com essa mensagem. Babu, vai me desculpar, mas comparar Judas com Metallica é o mesmo que comparar Fusca com Ferrari. O Fusca é o Judas. Que é isso? O Ricardo mandou essa daqui, Ricardo Loureiro. Eu discordo. Eu acho Judas tão ou então maior do que Metallica. Nossa! 11h24, a batalha é essa.
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8: Judas. Priest. Turbo Lover. Banda 1 da primeira batalha que vai dar. Ai, vai ter manifestação na Paulista. Você prefere o Judas Priest, a banda 1? Ou prefere o Metallica com o Mama Said, a banda 2? Nossa, quero só ver o que vai acontecer. Última chamada, 998874343. Eu tenho aqui, ixi, nem falei do prêmio. Camiseta bonita daqui. Manda mensagem, tá concorrendo a camiseta, tá bom? 998874343. Que batalha é essa? 11h25, enquanto você se decide, a gente vai com Arctic Monkeys fazendo Fluorescent Adolescent.

0: Arctic Monkeys na 15 fazendo Fluorescent Adolescent. A Thaís Antunes, lá de Osasco, falou: oi, Babu, com certeza banda 2. Ela escolheu o Metallica fazendo Mama Said. Mas me parece que a última entrada, ai, eu mexi com o brilho dos fãs de Judas e de Metallica. O Jefferson de Criciúma falou assim, ó, falar isso do Metallica, tu que é um Judas. Que é isso? Essas batalhas sempre dão o que falar. Grandes bandas, duas bandas classe A. Judas versus Metallica. Já está definida a batalha, só que a gente começa a segunda, e aí você continua mandando mensagem, mas essa primeira já está definida. Elisângela Galdino tá por aqui do Morumbi, falou: bom dia, Babu, você é um querido. Escolho Metallica, super beijo pra você também, Elisângela. Aí teve alguém que falou: bom dia, Babu, bigodinho de radialista indiano. Tipo assim, metal Metallica. Aí o Boot, lá da Coab 2, lá de Itaquera. O Boot, grande abraço, ele escolheu o Metallica, o Boot. O Jarbas mandou mensagem e falou: é Judas sem nem ter o que pensar. A Maria, que mora na Lapa, aqui em São Paulo, também falou: Judas Priest. Ai, ai, ai. Prevejo manifestação na Paulista.
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0: 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No entanto, a gente começa a segunda batalha. A batalha entre... Ih, ó o barulho. Nossa. Vai dar o que falar também essa batalha. The Cult, a banda 1. X-Cells Sanctuary. The Cult, a banda 1, fazendo X-Cells Sanctuary. Ou você prefere... Ai, ai, ai. The Cure com Just Like Heaven. Nossa, agora ficou difícil. Show me, show me, show me how you... Você prefere The Cult com X-Cells Sanctuary? Cadê o Ian? Aqui, ó. Ou The Cure com Just Like Heaven? (9) 9887-4343. Faça sua escolha entre The Cult e The Cure e concorra à camiseta bonita da Kiss. Nome completo, RG e tamanho da camiseta já está concorrendo. E é claro, participa da batalha. Agora a gente ouve a vencedora da primeira batalha do dia. A batalha... A batalha do metal.
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0: Ai, ai, ai, ai, ai. Judão jantou Metallica. Robbie Halford jantou James Hetfield. Turbo Lover com Judas Priest, o vencedor da batalha.

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6: 11:40 na Kiss. Tá rolando a segunda batalha do dia. O Mauro tá por aqui, ele falou assim, ó, Babu bigode feito com a peruca do Akil. Na batalha 2, The Cure. Ele escolheu The Cure na batalha 2 e tá demais essa batalha. A Jojo tá por aqui, ela falou assim, a Jojo. Ah, Babu, nem tem o que pensar nessa batalha. E quando o assunto é banda do coração, aí não tem disputa mesmo, é The Cure. Porque algumas bandas a gente ama, mas outras são tatuadas na alma. Que é isso, a Jojo? O Babu manda um oi pra minha irmã mais velha, Tatiana, foi ela que me deu o álbum do The Cure de presente. Quando ainda íamos nas lojas escolher. Meu primeiro disco, hoje é aniversário dela. Que legal a Tatiana. E se você quiser dar um pra ela também de presente, um LP, tem lá na minha loja, viu, Jojo? Fiz a propaganda, um beijo. Escolheram The Cure, a Jojo e a Tatiana. A Janaína falou assim, nossa, que difícil. Uma batalha muito difícil mesmo. As mensagens estão chegando assim, ó. Babu, que horror, isso é imperdoável. Esta batalha não existe, mas eu vou de The Cure. Angela Kala também escolheu The Cure. E você?
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6: 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A banda 1 já está aqui ao fundo, The Cult, fazendo X-Cell, fazendo X-Cell Sanctuary. A banda 2, The Cure com Just Like Heaven. Você prefere The Cult com X-Cell Sanctuary? Vamos colocar o Ian cantando aqui, ó. Cadê? Você prefere The Cult ou então prefere The Cure? Show me 998874343. O WhatsApp está, ai, ai, ai, parecendo uma cachoeira. Adriana Valim falou assim, ó. Adriana Valim falou, eu voto no The Cult. Adriana escolheu The Cult. A Natália escolheu The Cure. Quem tá por aqui, deixa eu ver. O Ralph, Ralph tá por aqui e falou, Babu, qual o nome da tua loja? É Tonal, Tonal Discos lá no Instagram, tá bom, Ralph? Obrigado, meu irmão. 998874343. Você prefere o culto ou a cura? Enquanto você se decide, nós Alice in Chains com Voices.

0: Katrina and the Waves aqui na Kiss, fazendo Walking on Sunshine. Antes teve Ghost, teve também Alice in Chains e teve a Batalha do Rock. A batalha entre The Cult e The Cure. Deixa eu ver quem tá por aqui, ó. Teve alguém que falou, afinal, amo os dois. Deixa eu ver o que ela falou antes. Adriana Souza de Paula. Apesar de amar o The Cure, por conta da música, vou com o The Cult. Aí ela diz que ama os dois, as duas bandas. O Marcelo Henrique, deixa eu ver o que o Marcelo Henrique falou. Você tá doido? Que batalha é essa? Essa não tem erro, vou ficar em cima do muro esperando o resultado e vendo o pessoal se matando. O Marcelo Henrique de Taubaté, ele torce pela briga. A Magali falou, bom dia, bigodinho de rei da Tonal. Babu, você tá semeando discórdia hoje, hein? Eu voto no The Cure, beijo. Magali de São Bernardo do Campos também escolheu o The Cure. Aí teve alguém aqui que falou, por mais que eu não vou ouvir o resultado, vou deixar meu voto para o The Cult. O Bruno Gizic. O Bruno que faz entrega de água lá nos remédios. Acabou a batalha do rock. Babu gêmeo do Sérgio. Ele colocou uma foto eu e o Sérgio tanqueando. O Daniel Oliveira, lá da Vila Mangalô. Adorei a criação, Daniel, obrigado. E ele falou, quem vai levar é o culto. Era o culto versus a cura. 11h56, o resultado da batalha.
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0: 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Fazer um pequeno suspense só para deixar vocês mais ligados, esperando a música, a vencedora da segunda batalha.

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8: Meio-dia e 5 aqui na Kiss FM, começando o Banque-se Kiss. Hoje, Bruno Suter, boquinha de cantor, não vai participar hoje porque ele tá fazendo uma gravação lá no Vale da Record. Tá lá no Vale da Record fazendo gravação. Hoje não dá para ele participar, mas a gente vai juntos aqui com o Banque-se Kiss. Conto com a participação de vocês, inclusive. Já quero pedir que as crianças de 0 a 14 anos já podem começar a mandar mensagem, porque daqui a pouco, a partir da meio-dia e 20, começa a escolinha do rock. As crianças de 0 a 14 anos vão pedir suas músicas prediletas e participar da escolinha do rock. Mas hoje, quarta-feira, dia 27 de maio, quarta-feira é dia, você já sabe.
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8: Como diz o Bruno, a feijoada é por sua conta, a farofa por nossa.

farofa temperada do Kiss Reason to Live. E abrindo teve Def Leppard com Pour Some Sugar on Me. Agora meio-dia e 14 aqui na Kiss. Daqui a pouco começa a escolinha do rock, muitos pedidos chegando. O pátio da escolinha já tá ficando lotado de crianças. 0 a 14 anos pode mandar mensagem em áudio. Tem que ter o áudio, tá bom? Manda mensagem pedindo a música que você mais gosta. Meio-dia e 14 a gente continua aqui com os farofeiros. E agora a gente vai com o Poison fazendo Fallen Angel.

0: Só farofa classe A, Warrant fazendo Uncle Tom's Cabin. E antes teve Poison com Fallen Angel. Meio-dia e 22. Ai, ai, ai, vai bater o sinal, vai começar a escolinha do rock depois do break.
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6: Meio-dia e 26, está na hora de começar a Escolinha do Rock.
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6: Dão aula todos os dias pra gente aqui. O primeiro pedido vem de Curitiba.
7: Oi, pessoal. Aqui é a Cecília de Curitiba. Essa é a minha primeira participação aqui. Quero pedir Só os Loucos Sabem, de Charlie Brown Jr. Beijão e não deixe o rock sair de você.
6: Um beijo, Cecília.

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1: Escolinha do Rock rolando, deixa eu saber qual o próximo aluno.
2: Vai.
3: Oi, eu sou o Nicolai, tenho 8 anos. E eu quero ouvir a música do Wossi. E...
1: Olha! Que legal, Nicolai. Um beijo.

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1: Nossa, cada aula.
2: Oi, Kiss FM, meu nome é Isabel, tenho 5 anos.
1: Oi, Isabel.
2: Eu quero ouvir a música do...
1: Ah, qual?
2: Hamstar. Não deixa o rock...
1: América.
2: Não deixa o rock sair de você.
1: Que fofura.

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1: Meio-dia e 41, Escolinha do Rock feita com sucesso, e tem tanta criança no pátio querendo apresentar o trabalho que eu vou fazer aula de reforço. Vai ter aula de reforço da Escolinha do Rock depois do break, espera aí.
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1: Ah, eu fico tão feliz que a escola tá lotada. Então vamos continuar com a Escolinha do Rock, aula de reforço.
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1: Vamos saber quem chegou aqui agora na escolinha.
8: Ah. Bububá!
1: Bububá! Ah, tá bom. O Davi de Itaquera, que deve ser o pai dessa criança maravilhosa que pediu a música, falou que é o seguinte: ele tá pedindo Saxon. Ah, é o David pedindo Saxon, fazendo Ride Like the Wind.

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1: Ó, pra quem não tá entendendo, a escolinha tá tão lotada hoje que eu tô fazendo aula de reforço. Então, o próximo aluno, por favor.
2: Oi, Babu. Meu nome é Alícia. E eu queria pedir a música pro Dia Nascer Feliz da banda Barão Vermelho. Boa tarde, não deixe o rock sair de vocês.

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1: Oi, Kiss FM, eu tenho 7 anos,
0: Oi.
1: Moro aqui em Brasil.
0: Ah.
1: Meu nome é Matheus Henrique, eu quero pedir Ramones, Hey Ho, Let's Go.
2: Não deixa o rock
1: sair de você.

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1: Meu Deus, escolinha lotada hoje. E ai, só um servente, só eu hoje aqui com as crianças. Último pedido.
2: Oi, Babu, aqui de Joanópolis, eu tenho 8 anos.
1: Vou começar de novo que eu cortei. Peraí, ó.
2: Oi, Babu, aqui é a Olivia de Joanópolis, eu tenho 8 anos e queria que você tocasse a música, aquela música que bate palma.
1: Ah, aquela que bate palma.
2: Que canta Vivo, Vivo, Rocker.
1: A predileta da escolinha do rock.

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1: Que escolinha espetacular hoje, teve aula de reforço porque tinha muita criança no pátio. Obrigado pela participação, amanhã tem mais aqui no Bem Que Se Quis a partir do meio-dia, tá bom? Inclusive agora, meio-dia e 59, vai ficar muito legal a tarde porque Dani Honey já chegou. Daqui a pouco tem a enquete da Dani aqui no Conexão Rock e depois às 5 da tarde Samuel Canali tá com as 10 da Kiss também. Um beijo pra vocês, obrigado pela companhia, amanhã tô de volta às 10 horas da manhã, tchau.
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3: Salve, nação roqueira! Ótima quarta-feira para você que vê a gente em casa, no carro, no trabalho, indo para o almoço, voltando do almoço, no home office. Seja muito bem-vindo, seja muito bem-vinda. Eu sou Dani Mel, para os íntimos, Dani Honey. Tá começando o nosso Conexão Rock, eu conectada com você, você conectado comigo, e só vambora. Histórias, curiosidades, claro, sua participação, que é sempre muito importante, no nosso WhatsApp, 11998874343, enquete do dia. Qual show você não esperava nada e foi tudo? Tipo uma banda que você conheceu, que você foi no show assim meio por acaso e te surpreendeu? Eu, no caso, fui uma vez num show com Spaghetti, no show do Engenheiros do Havaí. E é Engenheiros do Havaí, no antigo Palace, meu, denunciando muito a idade, né? E eu fiquei impressionada com a quantidade de fãs muito devotos da banda. Eu comecei a gostar mais do Engenheiros do Havaí. Babuzinho tá aqui no estúdio. Tem uma história também, Babuzito. Qual o show que você não esperava nada e foi tudo?
5: Mas o seu, por causa da música ou por causa do Peguete, você começou a gostar de Engenheiro?
3: Por causa da música. Sim. Humberto Gessinger, um fofo. Comecei a prestar mais atenção. Peguete já era, já foi. Próximo.
5: O meu foi surpreendente porque é o seguinte: foi o ano passado. Uhum. Não é que eu não esperava nada do show. Puta banda, System of a Down.
3: Tá.
5: Só que é o seguinte: eu saí de lá, parecia que eu tinha entrado na cachoeira inteiro molhado.
3: Uia!
5: Na terceira música eu tava com... Ai, eu acho que é bom nem falar isso. Tava com um sinalizador. 15 pessoas correndo atrás de mim.
3: Ai, que legal!
5: Então foi surpreendente, sabe? System of a Down lá no... Onde é aquilo? Interlagos.
3: Que legal! É. Samuca, foi? Algum que você não esperava nada, foi tudo?
6: Oi, boa tarde. Fui, sim. Recentemente... bom, a minha esposa Camila, ela gosta muito de Baby do Brasil,
3: certo,
6: e Pepeu Gomes.
3: Nossa, Baby tá cantando muito até hoje.
6: E aí eu fui pra acompanhar, ela falou, ah, vai ser um show legal, né? Dois artistas de muito talento. Mas assim, me surpreendeu demais. Foi maravilhoso.
3: Que legal.
6: Maravilhoso.
3: Que legal.
6: A banda espetacular, assim. Muito bom.
3: Baby uma vez veio aqui no Rock A3, canta ainda muito, né? Impressionante.
6: Sim, sim. Até brinquei com a Camila. Se eu tivesse grana na época do nosso casamento, eu contrataria eles pra tocar no nosso casamento.
3: Ok.
6: Na festa, showzaço.
5: Chique. E Pepeu toca muito, né, Samuca?
3: Muito. Nossa, Pepeu é demais. Muito, demais. Bom, então a gente tá esperando a sua participação na nossa enquete 11 99887 4343, valendo!

0: Não deixe o rock sair de você, nunca, jamais. Você tá na Kiss, bebê, a gente já viu Green Day, Boulevard of Broken Dreams. Galeria dos Sonhos Despedaçados. A gente nunca presta atenção no que quer dizer o título, né? Bonito. Antes teve Bad Religion com American Jesus, agora 1h13. Nossa enquete rolando firme e forte pra você que chegou agora. Eu quero saber qual show você não esperava nada e foi tudo. Uma banda que você foi, assim, meio que por acaso no show e você falou, uau! Todo mundo que mandar mensagem tá concorrendo ao quê? Nossa camiseta lindona da Kiss, mais conhecida como Manto Sagrado. Não esqueça de mandar o seu nome completo e RG. E as respostas já estão chegando, uma mais legal que a outra, pra variar, né? Vocês sempre arrasando aqui. Boa tarde, Danny Honey. Dois shows que eu me surpreendi. Um do Gabriel Pensador, quando ele abriu pro U2 no Morumbi, na turnê do Pop Mart. E outro foi do Extreme, no Hollywood Rock. Até comprei o Pornografite depois. Olha que legal, é do Edson José Serafim Viana. Kiss, não deixe o rock sair de você. Beijo pra você, Edson. Obrigada pela mensagem. Então, gente, é isso. Porque tem, às vezes, uns shows que a gente vai... E pra ver uma banda. E aí pega a banda de abertura que a gente não esperava. Isso é muito legal. Oi, Dani. Um show que levei meu marido roqueiro e saímos impressionados foi Oswaldo Montenegro, da Adriana Neves aqui. Odri, obrigada pela mensagem. Beijo pra você. Sou suspeita também, porque fiz teatro com Oswaldo Montenegro e achei ele um baita artista também. Muita gente torce o nariz. Eu amo. Oi, Dani. Boa tarde. O show que eu fui foi no SWU. Eu não era muito fã de Linkin Park, mas quando vi o show... Sem palavras, a energia e a voz do Chester. É da Flávia Fantini. Obrigada pela mensagem, Flávia. Poxa, que privilégio, né? Poder ter visto o Linkin Park com o Chester cantando, né? Que incrível. Beijo pra você, obrigada pela mensagem. Danny Honey, me surpreendi com o show da Rita Lee na abertura do show dos Rolling Stones no Pacaembu em 95. Já era foi, fiquei muito mais. É do Guilherme Polente, de Curitiba. Guilherme, beijo pra você, obrigada pela mensagem. Eu sou suspeitíssima pra falar da Rita Lee, porque pra mim é a deusa, assim, a artista que eu mais amo na vida. Vamos para os áudios, vamos ver o que vocês têm a dizer aqui.
1: Danny Honey.
0: Oi.
1: Eu não esperava nada do show do Alice Cooper quando ele veio pro Brasil junto com o Guns para abrir o show do Guns. Né? Dizia lá que o Alice ia abrir o show, mas eu não esperava muita coisa, tava lá, tudo bem. De repente, eu percebi que o show do cara é incrível, é super performático, carismático. Adorei o show.
0: Que legal.
1: Só o show do Alice Cooper valeu muito, muito, muito ter ido. E claro que teve o Guns depois. Então é isso aí. O Alice Cooper não esperava nada e foi muito, muito, muito bacana.
2: Oi, Dani Mel.
0: Oi.
2: Boa tarde. É o Wilson de São Caetano do Sul. Boa tarde, Nação do Rock. Olha só. Há uns anos atrás, poucos anos atrás, eu estava vendo uns vídeos do Guns N' Roses, né?
0: Tá.
2: E aí vi o Axl Rose pesando, acho que uns 150 quilos.
0: Para!
2: Oh. Aí pintou o show no Brasil, eu falei, cara, vamos lá, né? O cara não tá cantando mais nada, o cara tá gordo, o cara tá velho, entendeu? Vamos lá, vamos lá. Chegando lá, Dani, eu vi ele mais magro, voando no palco.
0: Demais, né?
2: Tá aí o show. Guns N' Roses no Allianz Parque, no dia 25 de outubro de 2025. Esse show me surpreendeu.

0: Bom, né, ouvir Legião Urbana, sim, em plena quarta-feira, a gente ouviu há tempos. Gente, muitas mensagens chegando aqui para nossa enquete, eu vou ler mais algumas rapidinhas. Qual show você não esperava nada e foi tudo? Mas o que tá chegando de mensagem aqui é muito legal, né? Muitos. Dani, Europe, no Monsters of Rock 2025. Fiquei pensando que seria meio chato ouvir Carrie ao vivo, mas a banda mostrou muita presença de palco e o público correspondeu com muita energia. Foi um baita show. É do Fábio Padilha, de Caxias do Sul, Rio Grande do Sul. Beijo pra você, Fábio. Obrigada pela mensagem. É, Europe é demais. Eu sou suspeita. Olha, uma outra mensagem aqui é do... Vamos lá, computador. Não vai me obedecer. Ah, Dani Doce Mel. Engenheiros do Havaí, 1997. Fui por causa de uma amiga, mas aí ela levou outro cara, larguei eles e fui curtir, e foi um showzaço. É do Vitor Watanabe, beijo pra você. Ó, tá vendo? Às vezes acontece uma coisa que é pra acontecer outra coisa. Enfim. É, Dani, eu amei o show do Ira, me surpreendeu. Sou a Mara, de Itapecerica da Serra. Quero muito a camiseta da Kiss. Já tá concorrendo, Mara. Todo mundo que mandar mensagem tá concorrendo. E, Dani, curto muito heavy metal, mas minha esposa curtia Guns N' Roses, que eu tinha meio que um nariz torcido. Não é que eu adorei? Acho que foi em 2004, no Allianz Parque. É, Andréa Duarte. Olha, vou falar pra vocês que estão pedindo Guns. Me aguardem, que depois do break tem uma baladaça do Guns. Espera aí, já volto.
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Não deixe o rock sair de você nunca, jamais. Você tá na Kiss, a gente ouviu Primal Scream com Rocks. E antes teve Guns N' Roses. Guns N' Roses, Don't Cry. Agora, 1h33. Enquete do dia pra você que chegou agora é: qual show você não esperava nada e foi tudo? Muitas mensagens chegando aqui. Olha só, a Maria Aparecida de Melo, de Santo André, falou: Dani, boa tarde, lindona. Oi, fui no show do AC/DC. Todo mundo dizendo que os caras estão velhos, que não vão dar o seu melhor. Vou te dizer uma coisa, espero chegar na idade deles com a vitalidade dos caras. Foi sensacional. Imagino, Maria Aparecida, eu queria muito ter ido nesse show. E arrasaram, né? Angus Young, Brian, enfim, demais. Beijo pra você, querida. Obrigada pela mensagem. Outra mensagem aqui, Dani. Fui no show do Roberto Carlos com a minha mãe e a minha irmã. Não sou fã dele, mas quando tocou Emoções, não aguentei e chorei horrores em ver minha mãe feliz. Que show lindo, até me emocionei aqui, Najara By Love. Conseguiu pegar a rosa, Najara? Eu fui uma vez no show do Roberto Carlos também com um ex-namorado. Posso te falar? É impressionante a presença de palco que ele tem, né? Achei demais também. Outra mensagem aqui. Dani, pra mim foi o Frejá no Allianz Parque. Esperava 90% e foi 1000%. É do Gerson Genoveva. Obrigada pela mensagem, Gerson. Ó, já leio mais, gente. Por quê? Porque agora eu vou tocar o mega hit do Foo Fighters, música lançada em 98 no álbum The Color and the Shape. Essa música, gente, é um hino ao homem comum e ao potencial extraordinário de pessoas normais. Vou explicar. Muita gente acha que essa música, que quer dizer em português, na tradução literal, meu herói, foi feita pro Kurt Cobain, esse companheiro de banda do Dave Grohl no Nirvana. Só que o Dave Grohl já falou muitas vezes que não é sobre o Kurt Cobain. Ele falou várias vezes que essa música é sobre heróis que são pessoas comuns, abre aspas, pro Dave Grohl. Quando eu era jovem, eu não tinha heróis no esporte, não tinha heróis no rock. Meus heróis eram amigos da família, eram pessoas que eu conhecia. E ainda conheço a maioria dos meus heróis. Então, essa música é sobre ter respeito pela pessoa comum em vez da estrela. Fecha aspas. Tá bom pra você?

0: Muito bom, Setzer, Brian Setzer. A gente ouviu o Summertime Blues aqui na Kiss e antes teve Foo Fighters com My Hero. Gente, deixa eu falar uma coisa rapidinho. Circulou esses dias um vídeo nas redes sociais do Dave Grohl, né? Multiplica, senhor. Ele num evento dançando Macarena, gente. Juro, Dave Grohl sendo Dave Grohl. Depois ele toca uma bateria feita com panelas e a galera cantando Burning Down the House. Eu acabei de achar esse vídeo, postei lá no meu Insta, lá nos stories. Vai ver que vocês vão gostar. Arroba DaniMelW. Já volto.
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0: De você, você tá na Kiss, a gente ouviu Mr. Big com Green Tinted 60s Mind, antes teve Yes com Honor of a Lonely Heart. Agora faltam 7 para as 2. Para você que chegou agora, a enquete do dia é a seguinte: algum show que você foi, você não esperava nada e foi tudo? Lembrando que todo mundo que mandar mensagem tá concorrendo ao nosso manto sagrado, camiseta da Kiss FM. Não esquece de mandar seu nome completo e RG. Fechou? Oi, Dani, querida. Aqui é a Elaine da Casa Verde. O show que me surpreendeu foi o do Billy Idol na Arena do Pacaembu, quando tava em reforma. Fazia anos que eu não vi um show dele. Então eu fui pelos velhos tempos. O cara mandou muito bem, ainda bonitão, charmoso e cantando muito. Foi fantástico. Beijos pra você, Elaine, querida. Obrigada pela mensagem. Outra mensagem aqui. Dani, sou um pai... Vamos, abre mensagem. Sou um pai roqueiro... de sofá com pijama. Mas a minha filha de 18 anos quis ir no Monsters esse ano assistir ao show do Guns. Eu não esperava nada, porque a gente viajou 2 horas, ficou 2 horas de pé vendo o show e voltamos para casa às 2 da manhã. Mas, putz, eu vou ter que concordar. Lynyrd Skynyrd com a música Simple Man e o Guns com as músicas clássicas valeram muito. É o Mauro de Mogi Mirim. Mauro, sou obrigada a concordar. É, com o Guns também, mas principalmente com o Lynyrd Skynyrd, quando eles cantaram Simple Man, eu chorei o show inteiro, foi sensacional. Beijo para você e para a sua filhota. Tem uma outra mensagem aqui. Boa tarde, Dani Linda, o Júnior de Guarulhos. Um show que eu fui que não esperava muita coisa e me surpreendi? Foi a primeira vez que eu vi Bon Jovi em 2010. Que show do... É palavrão, não posso. Depois eu assisti de novo em 2013 e não foi a mesma coisa. É, do Américo Gaspar Júnior. Sabe por que, que eu acho que aconteceu, Júnior? Que você deve ter visto um show com Richie Sambora. Vou te falar. Bon Jovi com Richie Sambora nos vocais. Richie era a alma da banda, né? Ele saiu em 2013, entrou o Phil X, que é um excelente guitarrista, mas não chega aos pés, né, do Richie Sambora. Sensacional. Vamos para áudios aqui. Vamos, computador, me obedece? Bora!
1: Aí, Dani, aqui é o Ale de Guarulhos.
0: Oi!
1: O único show que eu fui, na verdade, era o do Utopia. Antes de virar Mamonas, que era de graça mesmo, mas era top. Os caras eram fodão demais.
0: Olha!
1: Bom demais no palco. O Dinho mandava bem, mano. É isso aí. Valeu, Dani. Beijão. Não deixa o rock sair de você.
2: Oi, Dani Honey, boa tarde. Abdon Rocha aqui de Palmas, Paraná.
0: Oi.
2: Chegando no trabalho agora, fazendo um áudio aqui de fora da empresa. Então, a gente aqui no interiorzão aqui não tem muita chance de ir em shows, né? Mas eu gostei muito, foi na Pedreira Paulo Leminski, em Curitiba, o último que eu assisti do encontro do Titãs. Foi muito legal.
0: Foi.
2: Nossa, muito massa mesmo.
0: Foi mesmo.
2: Não deixa o rock sair de você, jamais.
0: Até. Beijo.

0: até a última nota. Não deixe o rock sair de você. Você tá na Kiss, a gente ouviu B-52s. De novo, B-52s com Private Idaho. 2 horas em ponto. Quero saber qual show você não esperava nada e foi tudo valendo nosso manto sagrado, camiseta da Kiss. Manda nome completo e RG que já já eu volto com muito mais.
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0: Novidade na programação da Kiss FM. Como diz o Dado Villa-Lobos, ele falava Kiss FM. A gente ouviu Nickelback com Bones for the Crows. Antes teve Extreme com Rest in Peace. Agora 2h14. Pra você que chegou agora, a enquete do dia é a seguinte: qual show você não esperava nada e foi tudo? Cada mensagem legal que tá chegando. A Thaís Guarinon de Bauru falou: Dani, eu nunca gostei de Slipknot, mas assisti o show deles no Rock in Rio de 2011 e fiquei chocada com a energia. Eu achei que eu ia descansar para aguentar o show do Metallica, mas curti muito. Que legal. Beijo para você, Thaís. Obrigada pela mensagem. Dani, boa tarde. Aqui é o Wellington de Marília. No Monsters desse ano, com certeza a banda surpreendente foi Hailstorm. A Alice Hale canta muito. Putz, muito verdade. E claro, fechando com chave de ouro, Lynyrd Skynyrd e Guns. Parabéns pelo programa e não deixe o rock sair de você. Beijo, Wellington. Assino embaixo, o show do Hailstorm foi muito, muito, muito legal. Dani, quem me surpreendeu não foi o show que eu fui, mas nos que não pude ir depois. Eu vi o Paul McCartney espetacular no Engenhão em 2011, crente que ele não viria mais pra cá, né? A gente sempre acha que é a última vez. Ele voltou várias vezes e na mesma forma impecável. Macael Cara, Fernando Prote Cristino de São Paulo, Pinheiros. Beijo pra você, Cristiano. Obrigado pela mensagem. O Aquil também falou que amou o show do Paul McCartney. Temos muitos áudios também aqui. Vamos ver de quem é, se o computador me obedecer. Foi.
1: Oi, Dani. Oi, pessoal do rock. Aqui é o Marcos. Um show que eu não esperava e foi tudo, foi do Inex em 94, lá no Sambódromo. Tava numa noite perdida em São Paulo, eu e uns amigos nossos. E dando volta, aí tava voltando para casa, aí uma rádio falou que parece que o portão do IMB tá aberto. A gente foi lá conferir. Acabou entrando num show de bobeira.
0: Uia!
1: Inexis, no comecinho ali. Meu amigo, entregaram um puta show. Depois daí, virei fã. É isso aí. Um abraço a todos e não deixa o rock sair de você.
0: Beijo. Pena que o Michael Hutchins deixou a gente tão cedo, né?
2: Dani, beleza. É o Fernando aqui de Americana.
0: Oi.
2: Show que me surpreendeu. Foi Monster Rock 2021, fui eu, meu filho, puta show maravilhoso, por estar junto do meu filho. Fui pra ver o The Purple, mas quem me surpreendeu foi o Kiss.
0: Olha!
2: Que show, hein? Maravilhoso. Foi a última vez que ele veio aqui no Brasil. Não deixa o rock sair de você. Um abraço a todo mundo, a nação roqueira aí. Um abraço. Fernandinho aqui de Americana.

E esse show, hein? E esse show que os caras prometeram tudo, entregaram tudo. AC/DC, You Shook Me All Night Long. Tem várias mensagens aqui da galera falando, ah, não esperava muito, os caras, o último show dos caras, quase 80 anos. Putz, deve ter sido demais. Eu não fui no show, gente, mas pra quem foi, olha, AC/DC demais, né? Ó, pra vocês que estão falando a lenda de bateria do Nirvana, o Dave Grohl dançando Macarena, postei, tá? Postei nos stories, vai sumir. Se você quiser ir lá ver, @DaniMelW. Vai lá que vocês vão gostar, já volto.

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Não deixe o rock sair de você, bebê. Você tá na Kiss, a gente ouviu Keane com Crystal Ball. Antes teve Hood Gurus com Another World. Agora, falei direitinho, hein? Another World. 2h31. Enquete do dia pra você que chegou agora. Qual show você não esperava nada e foi tudo? O Ivo Aporsic falou, Dani, o The Who no Rock in Rio 2017, com certeza. Fui pra ver o Guns e quem entregou tudo foi o The Who. Os velhos estavam on fire. Ivo, velho é tudo de bom, meu. Eu sou suspeitíssima, vou te falar. O Robert Plant acabou de fazer um showzaço no domingo no C6 Fest. Ele tá com 77. Então vou te falar que os velhos é tudo de bom. Tão dando uma surra nos novinhos, tá? Desculpa, pronto, falei. Nem eu acredito nas coisas que eu falo. Dani, show que eu não esperava nada, nada mesmo. Foi Daryl Hall e John Oates. Os caras rebentaram em todo mundo, cantou junto. Surpresas da vida. É do Floresbal Bruno Cavalli. Que legal. Daryl Hall e John Oates, eles são uma baita banda. Beijo pra você. Obrigada pela mensagem. Mais mensagens aqui. Dani, boa tarde, Dani Honey. A melhor. Ó, show que eu não esperava nada e era de uma banda desconhecida até então, era uma tal de RPM. Isso foi no início de 85. O show foi em São Caetano do Sul, num salão em cima de uma loja de móveis, numa casa que se chamava Buzo Palace. Tinha uma qualidade de som absurda e um canhão de laser que na época era algo impressionante. Alguns meses depois, o RPM explodiu e virou o que já sabemos. Que privilégio! Quero o manto sagrado, é do Antônio Mosca Júnior, de São Bernardo do Campo, já tá concorrendo. Antônio, obrigada pela mensagem, beijo grande para você. Já leio mais. Por quê, Dani Mel? Porque agora nós vamos ouvir um dos maiores sucessos do Skid Row, baladaça, Meninas Atenção, de 89, do álbum de estreia da banda. Essa música é ainda de quando o Sebastian Bach era vocalista. Gente, ele tinha 20 anos. 20 anos ele gravou essa música. Ficou na banda até 96. Essa música quase foi descartada do disco. Vocês têm noção, gente? O motivo é que é o seguinte, o guitarrista da banda, o Dave the Snake Sabo, e o baixista, o Rachel Bolan, eles não queriam que o Skid Row ficasse conhecido como uma banda de baladas, e sim como uma banda de hard rock. Então eles lutaram com unhas e dentes para não colocar essa música no disco. Só que essa decisão contrariou não só a gravadora, como o próprio vocalista do grupo, o Sebastian, que adorava a música. Aí o Sebastian fez um plano. O que ele fez? Ele convidou o empresário da banda, o Doc McGee, que é um baita empresário, para o ensaio, e insistiu para a banda tocar essa música no ensaio. Aí olha o que Sebastian falou, abre aspas para ele. Enquanto entrávamos no primeiro verso e íamos caminhando para o refrão, eu olhei para o Doc, o empresário, e ele estava olhando para mim e rindo. Quando a música acabou, eu falei para ele assim, sabe de uma coisa, Doc? Os meninos não querem essa música no disco. Aí o Doc começou a gargalhar e falou o seguinte, isso é engraçado, porque essa música vai entrar no disco. Fecha aspas. Entrou no disco, virou o maior sucesso do Skid Row. Parece que o plano do Sebastian deu certo e que ele sabia das coisas, não é?

0: Baladaça do Skid Row aqui na Kiss, I Remember You. Queria mandar um beijão para Antônio e para Thaís, nossos ouvintes que vieram conhecer os estúdios da Kiss, e dizer que já já a gente volta com mais respostas para a nossa enquete. E voltamos, sabe com quem também? In Excess, tá bom para você?
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0: Não deixe o rock sair de você. Você tá na Kiss, a gente ouviu Linkin Park com Numb e antes teve In Excess com The Strangers Party. Agora faltam 10 para as 3. Últimas mensagens da nossa enquete. Qual show você não esperava nada e foi tudo? Olha, o Juliano de Cascavel, Paraná, fala assim: Dani, não é que eu não esperava nada. Eu simplesmente não sabia mesmo que era Def Leppard quem abriu o show do Aerosmith no Allianz Parque em 2017. Pra mim foi quase tão bom quanto. Juliano, Def Leppard é demais. Eles vieram com Motley Crue também, acho que há uns 2 anos. É muito bom. É, eu sou muito suspeita, porque rock farofa eu amo. Beijo pra você, obrigada pela mensagem. Beijo pra todo mundo no Paraná ouvindo a Kiss. Boa tarde, Dani Honey. O Adriano Cruz de Guarulhos. Fui no show do Matanza, aqui mesmo em Guarulhos, em 2013, com a abertura da banda Velhas Virgens. Muito bom! Adriano, eu também sou suspeita. Amo Matanza e amo Velhas Virgens e amo Paulão. Bom demais! Mais mensagens aqui. Danizita, fui no show do The Hives, sem expectativa nenhuma. Saí com a sensação de ter visto uma das bandas mais absurdas ao vivo da atualidade em atividade. É o Paulo França, de Osasco. Beijo pra você, Paulo. Obrigada pela mensagem. Jane, olha, peraí, gente. Agora tem áudios aqui. É que chega muita mensagem aqui pra gente. Dani Mel fica muito atrapalhado no estúdio. Vambora. Quem quer falar aqui com a gente? Vamos lá.
1: Fala, Dani. Boa tarde. Aqui é o Aristóteles.
0: Oi.
1: Pompeia.
0: Tá.
1: Eu fui no show do Hollywood Rock em 85. A noite mais... A banda mais esperada da noite era Duran Duran. Fui pra ver eles, mas de quebra, Simple Red apareceu na cena e levou a galera ao delírio. Hollywood Rock, saudades, hein?
0: Que legal. Beijo pra você. Peraí que tá travando. Vamos ver. Vai.
1: Fala, Dani, boa tarde. Aqui é o Aristóteles.
0: Ai, já foi, peraí, gente. Aqui.
2: Dani, minha linda, Alan de Belo Horizonte, tudo jóia?
0: Tudo.
2: Deixa eu te falar, show que eu fui, que eu quebrei a cara, eu bati com a cara no chão com força,
0: Bom.
2: Não dei nada, que eu fui com nojo, roupa nova. Eu entrei com desdém e saí fã dos caras.
0: Tão bons.
2: Tocam muito.
0: Toca.
2: De rock mesmo.
0: É.
2: Os caras tocam demais.
0: Verdade.
2: Ver o Serginho Hernandes tocar e cantar sem atrasar nem adiantar uma nota, aquilo ali é absurdo. Kiss FM, não deixa o rock sair de você.
0: Concordo!

0: Vai! Guilherme!
1: Essa é uma história boa, Guilherme, pra você contar no próximo programa, Dani. Quem é o Guilherme dessa
0: Guilherme,
1: música?
0: Guilherme! Guilherme! Hey, fortunate son. As coisas que me acontecem nesse estúdio, gente. Encerramos com Creedence Clearwater Revival, Fortunate Son. Antes teve The Cure com Friday, I'm in Love. É, o que você acha, Samuel? Canal também é cultura, hein, Samuquinha?
1: Boa, um abraço pro Guilherme.
0: Abraço pro Guilherme. Vamos descobrir quem é o Guilherme. Ó, gente, não tá tempo de ir mais nada. Esse foi o Conexão Rock de hoje. Muito obrigada pela sintonia, pela companhia, por tantas mensagens incríveis. Vocês se superam a cada dia. Ganhador da camiseta Manto Sagrado da Kiss foi a Ana Luísa do Amaral, final do RG 2697. Parabéns, Ana, pode retirar a partir de amanhã aqui na Kiss, Paulista 2200, 15º andar. Se quiser trocar uma ideia, meu Insta é @danimelw. Vai lá nos stories ver o Dave Grohl dançando Macarena, que você vai gostar. Insta da Kiss, @kissfm92.5. Fechou? Agora tem Rockcast com Samuquinha e com Hit. Beijo, fui. Como é que fala, Samuca? Juízo?
1: Mas não muito.
0: E que mais?
1: Respeito sempre.
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2: Uma excelente tarde para você curtindo a Kiss FM. Eu sou o Samuel Canali. Boa tarde, Richão.
3: Meu amigo Samuel Canali, agora 3:03. Deixa eu falar uma coisa para você. Eu sei que você no bolso aí do lado direito, você tem prêmios.
2: Tá lotado aqui, Richão. Vou esvaziar o bolso aqui. Aqui o Tacano tá generoso. Generoso, né? Hoje tá valendo um par de...
3: Generoso.
2: Generoso. Aê. Acabei de inventar uma palavra.
3: Boa.
2: 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E tem aqui também um kit da Kiss FM. Como é que você faz? 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

0: Esse foi Jean Love Jezebel aqui no Rockcast com The Motion of Love. Curtimos por aqui também The Killers e antes Yes Walls. Agora são 3h16, Ritião, abra o seu baú pra gente.
1: Samuca, deixa eu falar uma coisa pra você. Uma banda que eu gosto muito, Electric Light Orchestra. Jeff Lynne é um cara extremamente competente. Essa música que eu vou tocar, já toquei algumas vezes aí, uma música chamada Twilight. Mas a verdade, ela começa com a primeira a faixa aqui, é o Crepúsculo. E, na verdade, essa música fala sobre um cara que adormece num estado assim de crepúsculo, ou seja, assim, crepuscular. Ele fica imaginando tudo o que vai acontecer na vida dele. Ele fica imaginando de trabalhar com o Samuel Canali, fica imaginando ser amigo do Evaldo Vasconcelos e tal. Só coisa boa. E, na verdade, é o seguinte, tem aí, você vai perceber, no começo dessa música aí, eles fazem uma mistura de som. Isso aí eles fazem, tipo assim, como se a pessoa tivesse sido transportada caoticamente para 2025. 2025 foi ano passado. Tá louco? 2095. Imagine você, Samuca, em 2095. O que você estaria fazendo, hein?
0: Bicho, aqui no Rockcast com você também. Pode ser?
1: Ah, aí sim. Aí é... É, só se for no caixão, né?
0: Lá no céu, Ritão, a gente faz o Rockcast lá no céu.
1: Manda pra gente aí então, Twilight.
0: Boa, baú do Hit só tem coisa boa.
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8: 3h26 de volta aqui no Rockcast. Hoje é aniversário do Sean Kinney, batera do Alice in Chains. Completa 60 anos e toca demais, hein?

0: Tudo bem, rolando por aqui o Bon Jovi, Misunderstood, quando temos 3h34. Rolou também Alice in Chains com No Excuses. Ô, Samuca! Oi, São Paulo! Samuca é o seguinte, ó. Isso aí quem fala vai de verga.
1: Você é fã dele, né, gente?
0: Só gosto muito. Você gosta do Bad Company?
1: Pra caramba!
0: Eu sei que você tem uma parada na... Uma carta na manga aí, hein?
1: Então, Ritião, é uma dica de disco pro nosso ouvinte, porque no ano passado o Bad Company lançou um disco bem legal, um tributo oficial, chamado Can't Get Enough. Esse projeto, que já tá inclusive nas plataformas de streaming, tem 10 regravações dos grandes clássicos da banda, celebra todo o trajeto do Bad Company e também a entrada deles, Ritião, no Rock and Roll Hall of Fame. E aí eu tava ouvindo esse disco, Ritião do céu. Tem Pretty Reckless, The Struts, Def Leppard, e eu trouxe aqui pra gente ouvir uma versão bem legal de Feelin' Makin' Love, que é com o Slash e o Miles Kennedy. Bora ouvir?
0: Boa!
1: Você vai gostar, ó.

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9: 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Muito bem, chamou que estamos de volta. É a hora daquele ouvinte maravilhoso pedir música, hein?
10: Pois é, nosso WhatsApp está liberado também para você pedir 3 sons que já, a qualquer momento, pode rolar a sequência do ouvinte, tá bom? Vem cá no 11 99887-4343. Pode mandar áudio, pode mandar texto, fica à vontade. Só não pode pedir o quê, Ritião?
9: Só não pode pedir o Ozzy, né?

0: Pat Smith, People Have the Power, aqui no Rockcast. Antes curtimos Aerosmith com Girls of Summer. Quando temos 3h56, 4 minutinhos pro break, dá tempo de um baú, hein, Richão?
1: Exatamente. Samuca, vamos dar uma chegadinha rapidamente até 1979, um álbum chamado Shake Your Booty. Cara, isso aí é a história de um universitário. Na verdade, fazer aqui um adendo. Se essa música fosse lançada hoje, principalmente no Brasil, como é a era do mimimi, hoje eu caí de pau em cima dessa música. Porque essa música é o seguinte, é um universitário, né, que encontra aí com um cara chamado Fred, que na verdade depois e também uma lésbica que se envolve com o movimento para a libertação das mulheres. Enfim, a música fala sobre isso. E tem também a transformação dele. Tal. Eu gosto muito da música, eu gosto muito do cara. Infelizmente o cara faleceu com 52 anos, vítima de câncer de próstata. Eu tô falando de Frank Zappa, e o nome da música é Bobby Brown. Ele xinga o cara de FDP pra cima, rapaz. É muito engraçado essa música aí. Manda aí pra nós essa música.
0: Boa. 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
1: De volta aqui no Rockcast, hora do nosso cafezinho e você que vai mandar na programação.
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1: Olha, preciso confessar uma coisa, vocês dão trabalho, hein? Uma sequência melhor que a outra aqui no nosso WhatsApp. Mas a sortuda da vez foi a Mariana Veloso. Ela mandou o seguinte, ó: boa tarde, Samuca e Richão. Eu estou curtindo o primeiro dia de férias ouvindo a Kiss FM. Caramba, boas férias pra você, Mariana. Ela mandou a sequência dela aqui, que começa com o Oasis. Boa.

0: Esse foi o Led Zeppelin, fechando muito bem a sequência da Mariana Veloso aqui na sequência do ouvinte, né? Que também contou com o Mr. Big Shine e o som do Oasis. Em breve tem mais aqui no Rockcast, fica ligado e peço seu som também.
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6: Muito bem, estamos de volta, 4h22, Samuel Canali. Manda o recado que eu sei que você tem.
7: É, Richão, o nosso WhatsApp continua bombando, porque hoje está valendo um par de ingressos para o show do Thiago Castanho e Marcão Brito, tocando acústico do Charlie Brown Jr., sábado agora, aqui na Audi, em São Paulo. Tá valendo também um kit da Kiss FM. Aí você escolhe, fica à vontade. Manda o prêmio que você quer, nome completo, RG e e-mail, aqui no 11 99887-4343. Vai lá, Sammy.

0: Quanto bem, rolando por aqui, 4h35, Samuca. Red Hot Chili Peppers, com Give It Away. E agora tem um cara que vai fazer um show aqui em São Paulo. Cara, esse cara canta muito. E ele é novinho, viu? É novinho. É um adolescente que tá chegando aí. Tá aprendendo ainda. Como é o nome dele?
1: Graham Bonnet. Conhece, Richão?
0: Boa. Não conheço porque ele nunca veio aqui em casa, mas...
1: Oi, Tião, pois é, ele voltará ao Brasil, fará o único show no dia 26 de julho aqui em São Paulo, na Burning House. E a venda de ingressos já começou, tá? Ele ficou muito conhecido quando ele entrou no Rainbow, né, Richão? Em 79, no lugar do Ron James Dio. Depois ele passou pelo Michael Schenker Group e também formou o Alcatraz. Ele vai tocar todas essas fases nesse show aqui em São Paulo no dia 26 de julho. Você deve ter cada material legal dele aí também, né, Richão?
0: Tenho muito. Hoje, esse cara, se eu tiver errado, depois você me corre. Esse cara tá com quase 80 anos. Ele tá, só me engano, 78 ou 79 anos. E tá cantando muito. Boa. Cara, manda bem demais.
1: Essa, manda aí, Samu. Essa do Rainbow é com ele nos vocais, né, Richão?
0: Olha, não sei não, viu? Eu acho... Que aí tem uma participação do tio Marco Antônio.
1: É isso, é o Rainbow. Pode entrar. Vem aqui.

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7: De volta na reta final aqui do Rockcast. Ô, Ritião, abra o seu baú de novo pra gente.
8: Samuca, tem duas bandas que eu acho, assim, simplesmente maravilhosas. Maravilhosas. Aliás, falo com muita humildade, essas bandas, eu que levei as músicas aí pra rádio. Uhum. Porque eu gosto demais do Brett Anderson e gosto demais do James Dean Bradfield. Os dois... James Dean, do Manic Street Preachers, e o Brett Anderson, do Suede. Aqui no Brasil a gente fala Suede, né? Você tem um amigo chamado Wagner Suede, né? O Batata.
7: Tem, o Batata, divulgador. Um abraço pra ele. Ele ouve a gente, grande, gente boa.
8: Exato, grande Batatinha, eu gosto dele também. Então é o seguinte, eles estão agora, a partir de outubro, vão sair as duas bandas em turnê pela Europa, rapaz.
7: Boa, boa.
8: Que showzaço de bola. Eu quero. Eu vou pegar o avião aqui e vou lá pra assistir.
7: A gente tava comentando aqui em off, né, Ritião? Pena que os produtores, a gente entende da demanda de shows aqui também, demanda de público, mas eles poderiam trazer uma turnê dessa pra cá, né, Ritião? Interessante pra caramba.
8: Seria bom, né? Se eles pagassem, né, aqui no Brasil. Pagasse bem, porque não querem pagar, mas enfim. Vou mandar aqui um show que aconteceu no Royal Albert Hall. Agora você chora em Samuca. Manda aí.
7: Boa.
8: Porque aqui no Brasil a gente fala suede, né? Falando brincando. Mas lá o americano, o inglês mesmo, fala suede. Manda aí.
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0: Esse foi o Phil Collins fechando muito bem o Rockcast de hoje. Vamos lá, os ganhadores do nosso programa, né? Aliás, obrigado a todo mundo que mandou mensagem, participou aqui com a gente no 11 99887-4343. Quem vai curtir o show, Thiago Castanho e Marcão Brito tocando o acústico do Charlie Brown Jr. sábado agora aqui na Audi em São Paulo, é a Maria Eduarda da Silva. Maria Eduarda da Silva vai receber os ingressos no e-mail. E o kit da Kiss FM vai pro Edgar Solano, RG Final 8643. Fiquem ligados também no WhatsApp aí de vocês, que a nossa produção entre em contato, beleza? Rockcast tá de volta amanhã às 3, comigo e com o Richão. Eu sigo por aqui nas 10 aqui e você segue comigo aqui também, tá? Que você vai mandar áudio aqui no WhatsApp, vai participar, vai ter prêmio também. Segura aí, é rapidão.
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2: 5 e 1, bora começar a segunda edição das 10 da Kiss. Eu conto com a sua participação, porque no programa de hoje tá valendo uma camiseta lindona da rádio. Só você mandar o seu nome completo RG aqui no nosso WhatsApp. Pelo WhatsApp também você vai participar do programa. Eu quero ouvir a sua voz aqui na Kiss FM. Manda um áudio aqui pra mim, me contando o que você tá fazendo curtindo as 10 da Kiss. Beleza? Áudio curtinho. Fala o seu nome também aqui no 11 998874343. Se ficar legal, eu te coloco no ar, hein? Bora lá? A gente abre a nossa maratona aqui com Matchbox 20 em 10º lugar. Number 10.

0: Boa tarde, meu nome é Suelen. Tô aqui na Rádio Leste, no meio do trânsito, curtindo uma Kiss FM para melhorar o dia. É isso aí.
1: Boa sorte, Suelen. Trânsito em São Paulo não é fácil não, hein? Number 9.

0: Boa tarde, Samuca. Boa tarde, nação. Aqui quem fala é o Edgar Santo, de Barueri, artista plástico. No momento estou produzindo algumas ilustrações aqui sobre São Paulo.
1: Ó.
0: E o rock and roll é o que nos faz sentido na vida. Ai de nós sem aquis, não é isso? Não deixa o rock sair de você. Um abraço a todos. Boa tarde.
1: Valeu, Edgar. Sensacional. Bom trabalho aí, hein?
2: Number 7.

0: Se você é baterista, tenho certeza absoluta que você ficou fazendo as viradas do Steve Smith aí. Vai falar que não. Eu tava aqui no estúdio. Pô, esse som é maravilhoso, né? A gente curtiu Journey por aqui em sétimo lugar. Também passou por aqui o The Police, na oitava colocação. New Order chegou aqui na área em nono lugar. Em décimo, a gente curtiu Matchbox 20, abrindo muito bem as 10 daqui, segunda edição de hoje. Tô te esperando aqui, aliás, esperando o teu áudio, a tua participação, a sua mensagem de texto aqui no 11 998874343. Lembrando que hoje vale também uma camiseta daqui, se você tiver afim. Nome completo e RG. Café chegou, já volto.
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1: 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Number 6.

0: Esse foi o som do The Verve aqui em quinto lugar nas 10 daqui, segunda edição. Antes passou por aqui, na sexta posição, o Jet. Agora são 5h32. A Cris vai dar um recado muito importante para você que não declarou seu imposto. Fala aí, Cris.
1: Oi, Sabuca.
0: Oi.
1: Sou Cris de Osasco, sou contadora. Estou fazendo imposto de renda, que sexta-feira é o último dia.
0: Aí, ó.
1: E ouvindo a Cris, que tá me ajudando bastante, sabia?
0: Boa. Valeu, Cris. Bom trabalho para você. Se você não declarou o seu imposto, corre. Eu já fiz o meu, tô tranquilo, então vou tocar a Billie Idol para você, pode ser? Bora lá. Number 4.

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1: Reta final das 10 da Kiss de hoje, reta final também para você mandar o seu nome completo e RG aqui no nosso WhatsApp, porque tá valendo uma camiseta da rádio. Chega aqui, 11 998874343, já rola o sorteio. Vou tocar uma banda agora que, na minha opinião, sabe fazer balada boa. Whitesnake. Number 3.

0: Boa tarde, Samuel. Tudo bem? Edson de Guarulhos, na
1: Opa!
0: Rádio Leste, indo para Guarulhos. Tudo travado, só ouvindo a Kiss mesmo,
1: Eita!
0: para amenizar esse trânsito.
1: Boa, bom trajeto aí pra você. Sobe o som que tem YouTube agora, hein?

0: Esse foi o Toto em primeiro lugar, aliás. Que primeiro lugar, né? Nosso ouvinte Cibele Bin curtiu pra caramba. Até mandou mensagem aqui no nosso WhatsApp comemorando Hold the Line na primeira colocação. Tivemos por aqui também o U2 em segundo lugar e antes Whitesnake e Summer Rain na terceira posição. Acabou. Mas antes eu preciso te contar, né? Quem vai levar uma camiseta da rádio. Obrigado a todo mundo que mandou áudio, participou aqui no nosso WhatsApp. Valeu mesmo. Mas dessa vez, nossa camiseta vai para Gabriela Mendes, RG final 3754. Gabriela, fica ligada aí que a nossa produção vai entrar em contato, beleza? Amanhã tem mais Rockcast às 3 da tarde comigo e com o Richão. Tem às 10 aqui, segunda edição também. Aliás, a primeira edição você confere com o Babu Bahia e o Festival do Errô às 10 da manhã aqui na Kiss. Na sequência vem a Alternativa Kiss com o Titio e Errô. E pra você, aquele abraço, valeu?
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2: Uma ótima noite para você ligadinho aqui na Kiss. Informações do trânsito, Rua da Consolação, funcionando bem sentido paulista, mas na direção do centro da Rua Antônio Carlos, até o trecho da ligação leste-oeste, tudo bem ruim. Em vista na Rua Augusta e também na Caio Prado, assim você pula esse trânsito congestionado e complicado no sentido do centro. 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
9: Agora 6:01, hora de começar mais uma edição do Alternativa, o programa mais rock and roll do rádio brasileiro. Estamos no ar com muito vigor, com muita gana, porque a partir de agora o que vira você sabe, informação, interatividade e muito rock. É o que você gosta. Eu sou o Marco Antônio Titio e aqui ao meu lado, lépida e faceira, está ela.
10: Rosângela Alves, boa noite, nação. Boa noite, Titio. Bora. E quem tá lépida e faceira é você hoje.
9: Você chegou causando hoje?
10: Eu não. Quem tá causando lá fora é o Nazi.
9: Muito bem, seja bem-vinda. E o Alternativa está começando, edição desta quarta-feira, 27 de maio de 2026. Você que está aí do outro lado pode mandar o seu recado, o seu alô, no nosso WhatsApp, no 11 99 887 4343. Tá valendo prendas da Rô.
10: Vamos escolher dois ouvintes, cada um vai estar faturando aquela camiseta exclusiva da Kiss.
9: Uau, duas camisetas para dois ouvintes, todo mundo que manda mensagem a partir de agora já está concorrendo automaticamente. Bora começar?
10: Bora.
9: Vamos com o nosso giro de manchetes, com os assuntos mais importantes no Brasil e no mundo, em destaque nos portais de notícia, um assunto muito importante em todos os portais de informação. Comissão Especial da Câmara aprova o fim da escala 6x1 e mantém transição. A PEC agora vai a plenário. A proposta reduz a jornada de trabalho de 44 para 40 horas semanais e amplia para duas folgas remuneradas por semana, sem diminuição de salário. Uma proposta muito importante, né? Que pode mudar a vida de muita gente. Outros destaques também desta quarta-feira. Temos aqui: a Justiça de São Paulo suspende o projeto Boulevard São João, conhecido como Times Square Paulistana. Juíza cita a magnitude do projeto e potencial dano à população para conceder a suspensão. Temos também economista alemão, olha só, Rô, essa você não sabe. Um economista alemão que acertou os últimos três campeões da Copa do Mundo prevê zebra histórica do Brasil.
10: Eu sabia disso, porque eu sabia.
9: Você estava ouvindo a concorrente?
10: Não, eu vi na internet isso. Ele já citou que o Brasil não vai, o Brasil para. Ele falou que o Brasil perde para o Japão.
9: Perde para o Japão?
10: Na coluna dele,
9: eu estou por fora da tabela. Seria logo no início da Copa?
10: Não, porque a gente vem aí com o Marrocos.
9: Marrocos é o primeiro adversário.
10: Eu acho que é o que ele quis dizer do Japão, a gente não deve passar aí da segunda fase. Vamos aguardar.
9: Uau! Ele previu aí, né? Os três campeões das últimas três Copas, acertou na mosca. Vamos ver o que é que vai dar. E temos também mais assuntos aqui. Ex-presidente do INSS acusado de fraude dos descontos reforça a defesa e nega a delação premiada. E ainda, empresa de data centers divulga complexo de 30 bilhões de reais para inteligência artificial numa cidade no interior de São Paulo. No teatro temos o que, Rô?
10: Temos em cartaz no Teatro Ruth Escobar, na sala Miriam Muniz, na Rua dos Ingleses, 209, na Bela Vista, titio. Ó, 7x1. Uma comédia boa para cachorro. Esse número não traz boas lembranças.
9: 7x1? 7x1? Ai, olha só, Copa do Mundo, o que será que nos lembra?
10: E no mundo do rock?
9: 6x4, no mundo do rock temos muitos destaques. Slayer no Brasil, produtora divulga teaser e fará anúncio sexta-feira.
10: Nazaré volta ao Brasil em julho com a Brasil Hits Tour 2026.
9: Temos também o Sepultura anunciando o último show da sua carreira no estádio do Pacaembu.
10: De Purple, prestes

0: Ira, minha gente amiga, fechando a primeira sequência de hoje aqui no Alternativa. 6:19, antes Bengals, All Like an Egyptian e ainda Travis com Side, Poison Heart com Ramones, abriu o nosso programa nesta quarta-feira. E vamos então ao nosso primeiro destaque de hoje. Quero te falar do Nazaré, que volta ao Brasil para mais um show, hein? Temos aqui esse destaque, Nazaré voltando ao Brasil em julho, com a Brasil Hits Tour 2026, banda escocesa que vai passar por 8 cidades com um repertório baseado em sucessos como Love Hurts, Hair of the Dog, Love Leads to Madness e a Top Link do nosso amigo
1: Paulo Barão.
0: La Garantia Soy Yo. Um abraço pro Barão.
1: Amiga Rosângela.
0: Top Link Music confirmando o retorno do Nazaré ao Brasil. E a banda fará 8 shows na Brasil Hits Tour 2026. Vitória, São Mateus. São Mateus é uma cidade? Eu achei que era um bairro aqui de São Paulo. Isso eu sei que é, mas não sei se tem uma cidade. Mas aqui está dizendo shows. Vitória, São Mateus, deve ser no Paraná. Cascavel, São Paulo, Brasília e Belo Horizonte. Também Curitiba e Porto Alegre. Repertório concentrado nos principais momentos de uma trajetória que ultrapassa 5 décadas e inclui músicas como Love Hurts, Hair of the Dog, enfim, Dream On, Raza Manás, tem tanto sucesso. Uma banda que começou em Dunfermline, na Escócia, e se consolidou como um dos nomes mais importantes do hard rock britânico a partir dos anos 70. Uma sonoridade construída entre riffs diretos, influência de blues, refrões fortes, baladas de grande alcance. O grupo atravessou diferentes fases da indústria musical sem perder espaço entre os fãs do rock clássico. O álbum Hair of the Dog, lançado em 75, segue como um dos trabalhos centrais dessa história. Nazaré no Brasil tem todas as datas e horários no nosso site, mas eu vou falar São Paulo, beleza? São Mateus e Espírito Santo, tá vendo só? Vai participar lá do Summer Rock Festival em São Mateus e Espírito Santo. E em São Paulo vai ser no Manifesto Rock Bar, dia 21 de julho. Quer ir comigo, Rô? Sim ou não?
1: Ele em São Paulo, sim.
0: Muito bem. 6:21, o intervalo e voltamos já já.
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0: Luana Scardovelli está pelas ruas da cidade observando tudo o que acontece no trânsito. Boa noite, Luana. Qual a situação neste momento?
3: Oi, titio. Oi, Rô.
1: Oi, Lu.
3: Uma ótima noite para vocês também. Bora com informações agora da Barra Funda com a Avenida Francisco Matarazzo. Já está paradérrima no sentido do bairro, viu? Da saída do elevado Presidente Ongular, o Minhocão. Do Parque da Água Branca também, até a passagem pela Pompeia. Marquês funcionando melhor. Marquês servindo aí para você pular a lentidão, tanto da Matarazzo quanto da Tietê, que segue bem complicada. 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

0: É o som do The Cult na Kiss, fechando mais uma sequência. Sequência que contou com Offspring, Foo Fighters, som novo do Foo Fighters, Unconditional, e ainda Bruce Springsteen e o clássico Born in the USA. 6:41 e a gente segue com a alternativa. Deixa eu te falar do Sepultura, que anunciou o último show da carreira no estádio do Pacaembu. Os gigantes do Sepultura anunciaram então oficialmente data e local do último show dessa carreira grandiosa que eles construíram e a histórica apresentação marcada para ocorrer dia 7 de novembro na Mercado Livre Arena Pacaembu. O icônico estádio do Pacaembu, na capital paulista. Posso confessar uma coisa que não sei nem se interessa a você e a quem está ouvindo, mas eu acho um saco esses estádios tão clássicos, icônicos da nossa cidade, agora ficarem com o nome de empresa, né? É Nubank Arena, é não sei o quê, agora Mercado Livre, ali vai ser sempre o Pacaembu, eu vou falar o Pacaembu. A não ser que a Rô consiga um cachezinho do Mercado Livre. Consegue? Consegue um testemunhal? Aí eu falo, porque assim, eu não sei, mas... O estádio, né? Uma coisa tão marcante.
1: Eu vou tentar me lembrar estádio... aqui. Qual canal de TV que durante as transmissões do futebol não vai falar o nome da...
0: Da empresa.
1: Da arena. Um exemplo, né? O Morumbi vai falar o estádio. Então, mas não vão citar o nome.
0: Eu prefiro, se é pra falar Morumbis, eu prefiro falar no estádio Cícero Pompeu de Toledo, que é o nome oficial. Ou Pacaembu, que é... Você sabe?
1: Não.
0: Nome oficial? Só falta eu errar aqui, mas eu acho que... Estádio...
1: Cícero Pompeu de Toledo.
0: Isso é o Morumbi. O Pacaembu, acho que é o Paulo Machado de Carvalho.
1: Paulo Machado de Carvalho, é isso mesmo.
0: Então eu vou continuar falando Paulo Machado de Carvalho, uma grande figura da nossa comunicação, um homem importantíssimo para que veículos como este existam hoje. E eu prefiro falar isso do que ficar falando de nomes de empresa. Mas
1: por isso que eu gosto da Arena Corinthians.
0: Isso foi só um adendo. É, espero que a Vila Belmiro não se torne Arena
1: Neymar.
0: Estádio Novibete Neymar, né? Já pensou? O estádio Urbano Caldeira, o mais icônico do Brasil, no sentido de quem abrigou ali, né? O rei, a majestade. Enfim, tudo isso para fazer só um adendo, mas eu quero te falar do Sepultura. Então, 7 de novembro, no Pacaembu, um evento de gala que vai servir como a coroação final e o encerramento absoluto da massiva turnê global de despedida do Sepultura. O clima de catarse coletiva já tomou conta das redes sociais, viu? De acordo com o comovente anúncio oficial publicado pelos próprios músicos, a data cobiçada no Pacaembu será uma noite definitiva, uma celebração histórica, mais do que épica. Olha só, e o penúltimo ato no Rock in Rio e os convidados especiais, porque no Rock in Rio também eles vão tocar um pouquinho antes, né? Demais. Sepultura merece todo o nosso respeito e a nossa reverência. Voltamos já.
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3: Bora nessa com mais informações do trânsito e do caminho. Para quem circula aqui na cidade de São Paulo, a gente destaca agora o trecho do túnel Maria Maluf. Já segue lento no sentido do Sacomã, do emboque até o desemboque. Só depois, quando chega na Tancredo, que libera. Você que vem no sentido oposto, Tancredo Neves vem bem carregada, mas o túnel Maria Maluf, com um cenário diferente, já tem um trânsito livre para você seguir. Avenida Afonso de Crotoné, sentido aeroporto, também com boas condições. 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

0: É o Sr. Morrissey, Alma Mathers, fechando a primeira hora do Alternativa. Antes dele, ouvimos Def Leppard, Animal e ainda Legs com o ZZ Top. 7 horas em ponto, vamos mandar abraços pra galera. Galera que manda os seus recados no nosso WhatsApp, 11 99887-4343. São 7 em ponto. Adriana de Santo André, Vila Assunção, obrigado pela sua participação. Também a Fernanda César do Butantã, dizendo ouço aqui desde criancinha. Muito obrigado também pela sua mensagem. Tem tanta gente aqui, Rô, mandando seus recados. Ligado na Kiss com a dupla mais querida do rádio. E esse rapaz que é de Foz do Iguaçu, veja você, Rô. Foz do Iguaçu, no Paraná. Márcio José Galvão, dizendo que concorda comigo sobre essa questão de nomes de empresas nos estádios. Eu acho também muito estranho. Gislaine Paiola, muito obrigado. Tem muita gente aqui também. O Leandro, valeu, querido. Obrigado pela participação. Lembrando que tá todo mundo concorrendo a uma das camisetas da Kiss. Duas camisetas hoje para dois ouvintes. Clóvis Tedeschi, muito obrigado. Um abraço para você e também a Nilma, que está curtindo a gente em Pindamonhangaba. Sonzeira clássica do Def Leppard, valeu. Quem é? Não esqueceu de dizer. Sander de Curitiba, ouvindo a gente na nossa filiada. Daqui a pouco tem muito mais. Mais uma hora recheadíssima. Continue com a gente.
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2: Bora com informações agora da Avenida Francisco Morato, Zona Oeste de São Paulo. Tudo travado no sentido do bairro, sentido Largo do Taboão. Chegando ao Largo do Taboão, ali no cruzamento com a Avenida Dr. Guilherme Dumont Villares, teve colisão de caminhão e moto, só uma faixa liberada, tudo travado. Busque o caminho alternativo da Avenida Eliseu de Almeida, pouco mais carregado na altura da Estação Vila Sônia, e também na Praia Jussara, que mesmo com pontos de congestionamento funciona melhor que a Morato. 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
0: E daqui a pouco a gente volta com muito mais. Tem clássicos, tem novidades. Continue por aqui, porque aqui você sabe, informação e rock de verdade.
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0: É o som do Led Zeppelin, Immigrant Song, fechando esta sequência 7:19. Antes nós ouvimos Paralamas, Track Track, também Shadow of the Day, com Linkin Park e Joy Division, Love You Tears Apart. 7:19 de Purple vai parar? O lendário baterista jogou a real sobre o futuro da banda, hein? Será que eles vão parar? Tem um novo álbum chegando? Seria o fim de uma era no hard rock. Bom, numa recente declaração, esse senhor Ian Pace, né, o lendário baterista, revelou que a atual turnê do Deep Purple pode de fato ser a última da carreira. Único membro constante de todas as formações do grupo, desde a fundação, em 68. Ele, que está com 77 anos, foi sincero ao falar sobre o peso do tempo e as exigências físicas da estrada. Embora o Purple continue entregando performances históricas e divulgando aí o seu trabalho mais recente, a realidade das grandes turnês mundiais começou a entrar na balança. E de acordo com o Pace, a intenção não é parar por falta de paixão pela música, mas sim pelo desgaste natural que viajar pelo mundo impondo um ritmo intenso exige de caras que já passaram dos 70 anos, assim como Rosângela Alves.
1: Cheio de graça.
0: Mas ó, se eles vão parar ou não a gente não sabe, eu torço pra que não, mas o que a gente sabe é que em dezembro eles estarão aqui em São Paulo para um grande show. 7:20, já tem muito mais.
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3: 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Bora de saideira, eu falo do entorno do estádio do Corinthians. Tem jogo daqui a pouquinho por ali. Trânsito complicado pela Dr. Luiz Aires, região da Itaquera, junto a Harry Dannenberg. Evite. Outra via que também tem a movimentação altíssima na noite de hoje é a Radial Leste. Muita gente seguindo para Itaquerão. Trânsito parado ainda entre a Estação Carrão e a Estação Vila Matilde do metrô. O caminho da Radialzinha tem boas condições. Celso Garcia após essa linha ainda servindo aí para você evitar o trânsito ruim. 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

0: Tears for Fears. Break It Down Again. Fechando mais uma sequência aqui na 15 no Alternativa. Ouvimos ainda Stone Temple Pilots nessa sequência com Interstate Love Song. E ainda No Radicals. 7 horas 36 minutos. Temos dica teatral, Rosita?
1: Temos sim, titio. 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
0: Uau! Muito bem, um intervalinho rápido e voltamos já já com as últimas de hoje por aqui.
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0: Volbeat. Wait a minute, my girl. Antes ouvimos Smashing Pumpkins Tonight Tonight e ainda AC/DC com Highway to Hell. Rosita, o final do programa se aproxima.
1: Estaremos de volta amanhã às 6 da tarde com mais um Alternativa Kiss. E eu quero que você nos diga os ganhadores da camiseta da Kiss.
0: Dois ganhadores, hein? Primeiro ganhador de hoje ou ganhadora, final de telefone 3925. 3925, usa tamanho M. É o Elcio Luiz Constanzo. Elcio Luiz Constanzo, um abraço para você. E a segunda camiseta vai para o final de telefone 8544. 8544, usa tamanho P. Manuela Duarte Ramos. Manuela, beijo. Obrigado a todos que mandaram mensagem, que interagiram conosco nesse programa. E quero dizer que amanhã, às 6 da tarde, estaremos de volta. Se você quer trocar uma ideia comigo com a Rô, você pode mandar o seu recado, o seu alô também nas nossas redes sociais. Você acha essa velhota louca no Instagram, com Rosângela Alves Kiss. Você botar Rosângela Alves Kiss, você já cai no perfil dela. E este que vos fala, Titio Marco Antônio. É só você botar Titio Marco Antônio que você cai no meu perfil e a gente pode trocar uma ideia. Tem um videozinho lá que eu postei hoje, baixou o Sócrates, o Platão. Aí eu fiz um... Vou lançar, acho que esse quadro, porque tem um perfil aí, perfil meio mequetrefe, e eu fiz uma paródia, eu fiz hoje o Café com Teu Tio. Vou lançar. Aí vão ser pílulas filosóficas.
1: Nossa, imagina.
0: Café com Teu Tio.
1: Nossa, já tô imaginando
0: assistir?
1: A pílulas,
0: vai receber?
1: Deus do céu.
0: Vai ativar o sininho pra receber.
1: Nossa.
0: Vai lá ver o Café com Teu Tio. Um abraço pra todo mundo. Amanhã às 6 esperamos vocês. E arro... Volta já já com o Don't Stop, uma hora direto. Agora pra fechar tem Midnight Oil. Grande abraço.

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12: Kiss, 8 horas, 1 minuto, boa noite. Olá, uma excelente noite de quarta-feira para você que segue aqui na Kiss. Eu sou Rosângela Alves e a partir de agora vamos juntos com uma hora direto sem intervalos comerciais com Don't Stop da Kiss. Hoje eu vou escolher dois ouvintes, cada um vai estar faturando aquela camiseta exclusiva da Kiss. Tá a fim de faturar? Mensagens no WhatsApp da Kiss no 11 99887-4343. Me mande seu nome completo e o tamanho da camiseta que usa. Abrindo Don't Stop com Eagle Eye Cherry.

0: Kiss, não deixe o rock sair de você. Fechamos esta sequência do Don't Stop the Kiss com Time Stand Still, Rush. Ainda ouvimos Collect Soul Shine, Red Hot Chili Peppers, Tell Me Baby, Save Tonight. Abrindo Don't Stop desta quarta com Eagle Eye Cherry. 8 horas 20 minutos, uma ótima noite.
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Fechamos esta sequência do Don't Stop com Pearl Jam Jeremy. Ainda ouvimos de David Smith Band com Crashing Into Me. E passou também Keane Lenny Kravitz com Always on the Run. Ainda dá tempo de você me mandar mensagens no WhatsApp da Kiss no 11 998874343. Hoje eu vou escolher dois ouvintes e cada um vai estar faturando a camiseta exclusiva da Kiss. Me mande o nome completo e o tamanho da camiseta que usa. Quem sabe daqui a pouquinho é você que vai faturar. 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

0: Fechando uma hora direto, sem intervalos comerciais, com Don't Stop the Kiss. Ouvimos Right Now, Van Halen. Ainda ouvimos Strokes com Last Night. Quem está faturando aquela camiseta exclusiva da Kiss, o primeiro ouvinte, é o Rafael Mota Coelho, ele usa tamanho GG, final do telefone 9905. E a Marcela Aparecida da Silva usa tamanho M, final do telefone 1847. Na sequência para a Rede Kiss de Rádio, vem a voz do Brasil no comando da nave. A partir de agora, Rodrigo Branco, corre lá no aplicativo da Kiss, que o Brancão vai estar comandando uma hora direto, sem intervalos comerciais, com o Don't Stop da Kiss. Super beijo, uma ótima noite. Até amanhã.
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7: 9:59, já estamos no ar com Don't Stop Online até às 10, abrindo uma hora de rock sem intervalos comerciais com Ingo Boingo.